0: a ser utilizado em conta de salário.
1: Regra entra em vigor a partir de julho de 2027. E não é só isso. Luana Karen.
2: Entre as medidas de segurança está a que amplia de 30 para 80 dias o prazo que a vítima de um PIX fraudulento tem para recorrer ao banco e tomar as providências.
0: Inclusão é direito. Dia Nacional de Luta da Pessoa com Deficiência reforça a lei brasileira.
1: Estatuto destaca compromissos para a formulação de políticas de acessibilidade universais.
0: Quem explica é Isadora Nascimento, secretária dos Direitos da Pessoa com Deficiência.
3: É um documento extremamente completo, extremamente robusto, porque foi construído com a participação plena das pessoas com deficiência, né? Respeitando aí o lema do Nada Sobre Nós Sem Nós.
1: E hoje, na apresentação da Voz do Brasil, eu, Mariana Jungmann e Luciano Seixas.
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1: O Ministério da Justiça e Segurança Pública promove essa semana ações de enfrentamento ao crime organizado dentro do sistema prisional.
0: Um dos objetivos é impedir a entrada e o uso de materiais ilícitos e fortalecer o trabalho de inteligência e fiscalização.
1: As ações incluem operações de revista, uso de novas tecnologias, entrega de equipamentos e capacitação de policiais penais em diferentes estados.
4: O Ministério da Justiça e Segurança Pública realiza nesta semana uma série de operações e ações de capacitação para reforçar o combate ao crime organizado dentro do sistema prisional. Uma das principais iniciativas é a Operação MUT, que promove revistas estratégicas para localizar e retirar celulares e outros materiais ilícitos das unidades prisionais. Desde maio, as ações resultaram na revista de mais de 10 mil celas em 312 unidades. Ao todo, foram apreendidos 2.447 aparelhos celulares. Outra frente é a Operação Modo Avião, realizada nos estados do Rio de Janeiro, Rio Grande do Sul, Ceará e Paraíba. A ação utiliza equipamentos capazes de identificar sinais e dispositivos usados de forma irregular dentro das unidades prisionais. Os dados obtidos ajudam as equipes de inteligência a definir os locais que devem passar por revistas e outras ações. Também estão sendo entregues equipamentos para reforçar a segurança, como body scanners, georradares e kits de varredura. Os aparelhos ajudam, por exemplo, na inspeção corporal, na localização de alterações no solo e na identificação de dispositivos eletrônicos. As ações desta semana ainda incluem capacitações de policiais penais e treinamento para operar equipamentos de raio-x e scanners corporais, inclusive com recursos de inteligência artificial para auxiliar na análise das imagens. Thaís de Araújo, para a Voz do Brasil.
0: E a Advocacia Geral da União renovou o pedido para que a plataforma Discord seja obrigada a adotar medidas efetivas para proteger crianças, adolescentes e mulheres no ambiente digital, de acordo com as exigências da legislação brasileira.
1: A AGU avaliou como insuficiente a proposta apresentada pela plataforma.
0: Em 25 de agosto, a AGU apresentou ação civil pública solicitando ao Discord a adoção de medidas de segurança, como reforço dos mecanismos de controle parental e a implantação de sistemas que consigam detectar e prevenir situações que representem riscos a crianças e adolescentes.
1: Também pediu a implementação de mecanismos de detecção, avaliação e moderação de conteúdos com práticas de maus tratos, violência, mutilação e crueldade contra animais.
0: Hoje, dia 21 de setembro, é celebrado o Dia Nacional de Luta da Pessoa com Deficiência.
1: A data marca a mobilização histórica pela garantia de direitos, acessibilidade e combate ao capacitismo na sociedade.
0: E você sabia que esses direitos estão previstos em lei?
1: São garantias que ajudam a promover mais autonomia, inclusão e oportunidades para que as pessoas com deficiência possam participar plenamente da sociedade.
0: E o que fazer caso esses direitos não sejam respeitados? É o que vamos ouvir agora na reportagem de Pablo Mundim.
5: Ir ao cinema, ler um cardápio ou simplesmente caminhar pela rua. Situações comuns do dia a dia, mas para quem tem deficiência visual, podem ser um desafio. Laíssa Cardoso, de 35 anos, conhece essa realidade de perto. A sua condição não impediu que ela se tornasse mestre em ciência política e analista judiciária, mas as barreiras ainda fazem parte da rotina.
6: A gente não está tão presente nos espaços quanto a gente poderia e quanto a gente deveria. E aí não é é só uma questão de não ter rampa, de não ter piso tátil, mas é uma questão de as pessoas ainda estranharem o que é diferente delas.
5: A Lei Brasileira de Inclusão, conhecida como Estatuto da Pessoa com Deficiência, estabelece direitos para garantir a essas pessoas participação plena e igualdade de condições. A legislação prevê medidas de acessibilidade, como reserva de espaços livres e assentos adaptados. Também proíbe qualquer forma de discriminação, garante educação inclusiva em todos os níveis de ensino e atendimento integral e especializado pelo SUS. Caso não tenha seus direitos respeitados, o secretário nacional substituto dos direitos da pessoa com deficiência do Ministério dos Direitos Humanos, Alex Alverga, explica a quem o cidadão pode recorrer.
7: Caso isso tenha acontecido em relação à prestação de um serviço, uma instituição, o primeiro local é diretamente o local responsável. No entanto, um conjunto de outras salvaguardas também são disponíveis. O serviço DISC-100, né, um canal que recebe denúncias de violação de direitos humanos, 7 dias por semana, 24 horas, evidentemente também, a depender da situação, da gravidade, defensorias públicas, delegacias especializadas, órgãos de defesa do consumidor.
5: O Disque 100 também pode ser acessado pelo WhatsApp no número 61996110100. Vale lembrar que o serviço é gratuito e garante o sigilo das informações prestadas. Reportagem Pablo Mundim.
1: Pois é, de acordo com o último censo, o Brasil tem cerca de 14 milhões de pessoas com algum tipo de deficiência.
0: O número representa pouco mais de 7% do total da população.
1: E para falar sobre a Lei Brasileira de Inclusão, eu e o Nazi Brum conversamos com a secretária nacional dos Direitos da Pessoa com Deficiência, Isadora Nascimento, sobre as políticas públicas que têm sido desenvolvidas para o direito a todos. Acompanhe. Secretária Isadora Nascimento, bem-vinda à Voz do Brasil. Prazer ter a senhora conosco justamente nesse dia de luta da pessoa com deficiência, que eu gostaria que a senhora começasse falando então pra gente sobre capacitismo e como esse tipo de preconceito prejudica a vida das pessoas com deficiência.
3: Primeiramente, muito obrigada pelo convite. Sim, o capacitismo, ele é um conceito que eu costumo dizer que é muito completo e muito complexo, né? Porque, ora, ele vem na perspectiva de se considerar a pessoa com deficiência como incapaz de trabalhar, de estudar, de ocupar espaços de tomada de decisão, de fazer atividades simples do dia a dia. Ora, também vem com essa perspectiva da supervalorização da deficiência. Então, considera aí que essa pessoa com deficiência, ela é um herói ou uma heroína, é um exemplo de superação apenas por existir com uma deficiência. Então, acaba colocando muitas vezes também essa pessoa com deficiência no lugar ali de anjo, de um ser quase que de outro mundo, né? Então,
1: já capacitismo denota a expectativa de que aquela pessoa não desse conta de fazer as coisas, né?
3: Exato. Então, tem esse viés da incapacidade, muitas vezes, mas também esse viés aí dessa supervalorização por falta de entendimento, né, sobre o conceito real de deficiência.
8: Bom, secretária, aí a gente chega na importância de que quem tem algum tipo de deficiência tem acesso a oportunidades, né, de emprego, estudo, vida autônoma. E hoje existe um estatuto, um marco legal que busca garantir esses direitos. O que é que está previsto no Estatuto da Pessoa com Deficiência?
3: Bom, esse estatuto, também conhecido como Lei Brasileira de Inclusão, que está em vigor desde 2015, é um documento extremamente completo, extremamente robusto, porque foi construído com a participação plena das pessoas com deficiência, né? Respeitando aí o lema do Nada Sobre Nós Sem Nós. E é um estatuto que é baseado na Convenção da ONU dos Direitos das Pessoas com Deficiência e no Brasil tem status de emenda constitucional. Então, é um documento extremamente completo que vai prever aí direitos diversos, pensando em educação, saúde, trabalho, acessos diversos, né? Em relação a questões de acessibilidade arquitetônica, tecnológica, atitudinal, comunicacional, e é um documento aí que norteia essa construção do próprio país mesmo em relação a políticas públicas. Então, dele também nasce a Política Nacional dos Direitos da Pessoa com Deficiência, que é o Plano Novo Viver Sem Limite, que tem base, né, nessa Lei Brasileira de Inclusão, também na Convenção. E outros frutos vão surgindo a partir desse documento que é tão importante.
1: Pois é, eu ia justamente perguntar aí sobre o trabalho que o Ministério dos Direitos Humanos vem fazendo para garantir esses direitos que estão previstos no Estatuto. O Viver Sem Limites é um deles, né?
3: Exato. A Secretaria Nacional dos Direitos da Pessoa com Deficiência, vinculada ao Ministério dos Direitos Humanos e Cidadania, tem esse papel de ajudar, né, a fomentar aí a construção de políticas públicas para pessoas com deficiência em todo o território. Então, a gente, em diálogo também com outros ministérios, entendendo que a pauta da deficiência ela é transversal, então a gente dialoga com a cultura, com o esporte, com a saúde, com o trabalho, com a assistência social, enfim, com as diversas áreas que as pessoas acessam, né, no seu cotidiano, para garantir também acessos para pessoas com deficiência. Então, o Viver Sem Limite, ele é construído para pessoas com deficiência em todo o território. Então, a gente, em diálogo também com outros ministérios, entendendo que a pauta da deficiência ela é transversal, então a gente dialoga com a cultura, com o esporte, com a saúde, com o trabalho, com a assistência social, enfim, com as diversas áreas que as pessoas acessam, né, no seu cotidiano, para garantir

0: educação inclusiva e participativa, enfrentamento à violência, acessibilidade e também promoção de direitos, entendendo aí que esses acessos eles precisam ser abrangentes e também precisam chegar nos territórios de forma ampla, né? Pensando às vezes naquele município que é pequenininho, lá na ponta, mas que também precisa ter uma estrutura de governança aí forte para a pessoa com deficiência.
1: Pois é, secretária, a senhora citou um ponto aí que a gente não pode deixar de falar, que são situações de abuso que pessoas com deficiência podem estar sujeitas. O Ministério tem canais para receber denúncias de maus tratos e violência?
0: Sim, o Ministério dos Direitos Humanos faz um trabalho muito importante de acolhimento e encaminhamento dessas denúncias, né, aos órgãos responsáveis. O ZIL tem status de emenda constitucional, então é um documento extremamente completo que vai prever aí direitos diversos, pensando em educação, saúde, trabalho, acessos diversos, né, em relação a questões de acessibilidade arquitetônica, tecnológica, atitudinal, comunicacional, e é um documento aí que norteia essa construção do próprio país mesmo em relação a políticas públicas. Então, dele também nasce a Política Nacional dos Direitos da Pessoa com Deficiência, que é o Plano Novo Viver Sem Limite, que tem base, né, nessa Lei Brasileira de Inclusão, também na Convenção. E outros frutos vão surgindo a partir desse documento que é tão importante.
2: Pois é, eu ia justamente perguntar aí sobre o trabalho que o Ministério dos Direitos Humanos vem fazendo para garantir esses direitos que estão previstos no Estatuto. O Viver Sem Limites é um deles, né?
0: Exato. A Secretaria Nacional dos Direitos da Pessoa com Deficiência, vinculada ao Ministério dos Direitos Humanos e Cidadania, tem esse papel de ajudar, né, a fomentar aí a construção de políticas públicas para pessoas com deficiência em todo o território. Então, a gente, em diálogo também com outros ministérios, entendendo que a pauta da deficiência ela é transversal, então a gente dialoga com a cultura, com o esporte, com a saúde, com o trabalho, com a assistência social, enfim, com as diversas áreas que as pessoas acessam, né, no seu cotidiano, para garantir também acessos para pessoas com deficiência. Então, o Viver Sem Limite, ele é construído nessa perspectiva ampla, pensando em eixos. Então, também a gente tem essa divisão em quatro eixos: gestão inclusiva e participativa, enfrentamento à violência, acessibilidade e também promoção de direitos, entendendo aí que esses acessos eles precisam ser abrangentes e também precisam chegar nos territórios de forma ampla, né? Pensando às vezes naquele município que é pequenininho, lá na ponta, mas que também precisa ter uma estrutura de governança aí forte para a pessoa com deficiência.
1: Pois é, secretária, a senhora citou um ponto aí que a gente não pode deixar de falar, que são situações de abuso que pessoas com deficiência podem estar sujeitas. O Ministério tem canais para receber denúncias de maus tratos e violência?
0: Sim, o Ministério dos Direitos Humanos faz um trabalho muito importante de acolhimento e encaminhamento dessas denúncias, né, aos órgãos responsáveis, recebendo essas denúncias através do Disque 100, né, o Disque Direitos Humanos, e ali é dado o encaminhamento necessário aos diversos tipos de violações que chegam, né? Infelizmente, a gente tem violências aí que são patrimoniais, pensando em pessoas com deficiência, violências físicas, psicológicas, institucionais, né? O próprio capacitismo é uma forma de violências que origina aí diversas questões muito sérias, né, que precisam ser enfrentadas. Então a gente tenta, enquanto Ministério também, em articulação com outros órgãos de proteção, né, então Ministério Público, nos estados e nos municípios, também envolver os conselhos de direitos, né, que são muito importantes, para que a gente tenha também junto às defensorias, enfim, todos esses órgãos de acolhimento, de proteção, que possam trabalhar juntos para receber essas demandas.
2: E existe um balanço do Disque 100 sobre os tipos mais comuns de denúncia, o volume dessas denúncias?
0: Então, são diversas denúncias que chegam diariamente. É até difícil falar isso, né? Porque a gente ainda está em um tempo em que violências são comuns, mas acho que exemplificando, assim, até novamente, pensar em violência física, pessoas com deficiência, principalmente mulheres, são as que mais sofrem violência física, violência patrimonial. Então, muitas vezes, essa administração, né, do recurso que a pessoa recebe é feita pela família ou pelos

0: próprios companheiros ou cuidadores que muitas vezes utilizam, né, desses recursos da pessoa de uma forma indevida, então isso gera violência patrimonial e outras tantas, né, algumas denúncias de violência institucional, pensando nos ambientes aí de ensino, de trabalho, a gente recebe aí de diversas frentes.
1: Bom, nós conversamos com Isadora Nascimento, secretária nacional dos Direitos da Pessoa com Deficiência. Secretária, muito obrigado pela sua entrevista à Voz do Brasil.
0: Muito obrigada.
2: O Pix ganhou novas regras que ampliam as possibilidades de uso da ferramenta.
3: E também reforçam os mecanismos de segurança contra golpes e fraudes.
2: Os detalhes vamos ouvir agora na reportagem de Luana Karen.
4: Entre as medidas de segurança está a que amplia de 30 para 80 dias o prazo que a vítima de um PIX fraudulento tem para recorrer ao banco e tomar as providências. A medida impacta sobretudo comerciantes e varejistas, que às vezes levam um tempo maior para fazer seu fluxo de caixa e identificar o golpe. A economista Carla Bene, professora da Fundação Getúlio Vargas, destaca que o Banco Central também apertou o passo contra golpistas que usam contas de fachada para movimentar o dinheiro.
5: O que eles chamam de contas de passagem ou contas de laranjas, onde entra o dinheiro de uma fraude e ele vai sendo transferido para várias contas. É como se ele se perdesse no meio do caminho. E o Banco Central vai entrar também nesse procedimento com essas contas de passagem e ele também pode vir a fazer bloqueio nessas contas.
4: Chaves de CPFs e CNPJs em situações irregulares com a Receita Federal terão exclusão automática. Outra mudança ressaltada pela economista Carla Bene é que, a partir de 1º de março de 2027, os usuários vão poder anexar diretamente nos aplicativos das instituições bancárias documentos que indiquem a possibilidade de golpe.
5: Você vai poder enviar provas, como áudios, prints e documentos diretamente na contestação para a instituição bancária. É algo importante, porque se você, já sabendo disso, já começa a guardar, digamos assim, as suas provas para os seus pagamentos. E caso aconteça, você pode usar isso daí já dentro do aplicativo a partir do ano que vem.
4: Outra novidade é a permissão para que o cidadão possa cadastrar na conta salário despesas recorrentes para pagamento com PIX automático a partir de julho de 2027. O Banco Central também regulamentou a chamada cobrança híbrida, uma prática já utilizada por algumas empresas e que permite ao consumidor escolher entre pagar uma cobrança por boleto ou por PIX. A medida entra em vigor em fevereiro de 2027 e deve reduzir riscos operacionais e evitar pagamentos indevidos ou em duplicidade. Reportagem Luana Karen.
3: Faltam menos de 2 meses para um momento crucial na vida de milhares de estudantes.
2: As provas do Enem estão marcadas para novembro, este ano com novidades.
3: Entre elas, o aumento nos locais de prova. A repórter Gabriela Noronha tem mais detalhes.
6: Aos 21 anos, o estudante brasiliense João Ferreira vai fazer a prova do Exame Nacional do Ensino Médio pela segunda vez e para conquistar a sonhada vaga no curso de arquitetura da Universidade de Brasília, ele concilia as aulas presenciais em um cursinho com a rotina de estudos em casa. Para o estudante, o importante é manter a disciplina.
7: Estudar de uma forma orgânica, com organização, você tem um plano de estudo voltado a um aprendizado mais efetivo, que funcione melhor para você, do que você simplesmente sentar e pegar para você e falar, ah, eu vou estudar 4 horas hoje.
6: Assim como João, milhões de brasileiros devem participar desta edição do Enem. As provas serão aplicadas nos dias 8 e 15 de novembro. De acordo com o INEP, instituto responsável pelo exame, mais de 5 milhões de pessoas tiveram suas inscrições confirmadas. No primeiro dia, os estudantes devem responder a 45 questões de linguagens e códigos e 45 de ciências humanas, além da redação. Já no segundo, são 45 questões de ciências da natureza e mais 45 de matemática. O professor de história, Fábio Santos Reis, dá dicas para esta reta final de preparação.
8: Eu acho que para esse momento, levando em conta o tempo que está faltando, o ideal seria, nesse momento, fazer algumas revisões rápidas de conteúdo, revisão teórica, mas nada tão aprofundado aprofundado até pelo tempo que a gente tem, e sobretudo focar em resoluções de provas anteriores. Então eu recomendo que faça as provas do Enem de 2018 para cá.
6: Uma novidade neste ano é a expansão do número de locais de prova com 10 mil novos pontos. Ricardo Cardoso, presidente substituto do INEP, destaca que o exame também será utilizado como instrumento de avaliação do sistema de avaliação da educação básica.
9: Além de organizar o acesso ao ensino superior, além de permitir a certificação dos estudantes, ele também vai permitir a avaliação da qualidade da educação básica. Então, a população ter esse resultado pelo Enem, que é um exame que tem a área de linguagem, ciências humanas, ciências da natureza, matemática e a redação, oferece uma avaliação mais completa, em que o aluno muitas vezes está mais mobilizado, mais motivado para fazer a prova. Isso para nós é uma mudança muito importante.
6: Também é a primeira vez que os concluintes do ensino médio na rede pública de ensino foram inscritos automaticamente no Enem, com base nos dados informados pelas redes de ensino. Vale lembrar que as notas do Enem podem ser utilizadas para acesso ao Sistema de Seleção Unificada, o SISU, e ao Programa Universidade para Todos, o ProUni. A nota do exame também pode ser usada para pleitear financiamento estudantil. Reportagem Gabriela Noronha.
2: E amanhã vamos falar sobre a nova edição da cartilha da redação do Enem 2026.
3: Nós vamos falar mais sobre a prova e dicas para escrever uma redação nota 1000. Não perca!
2: Elas coletam moluscos e crustáceos em manguezais e praias, acompanhando o ritmo das marés.
3: No Brasil, a maior parte de pescadores artesanais são mulheres e tiram desse ofício o sustento da família.
2: Um mapeamento da Fiocruz quer mostrar onde elas estão, onde estão essas trabalhadoras e suas principais necessidades.
10: É das águas do litoral cearense que a marisqueira Maria do Socorro Miranda, de 44 anos, tira o sustento da família. O trabalho que ela herdou dos pais, às vezes começa antes do amanhecer, acompanhando o ritmo das marés.
11: Eu trabalho 6 horas por dia, caso a maré esteja baixa. Me encontro com as amigas, que levam nossos aparelhos de pesca, né? Levo o jereré para botar lá, a gente isca eles e vai esperar. A gente vê se caiu algum siri, alguma coisa dentro.
10: Um levantamento realizado pela Fiocruz em 52 municípios de todas as regiões brasileiras aponta a presença marcante de mulheres na atividade pesqueira.

0: mapeamento vai contribuir para tornar conhecidas as vulnerabilidades desses territórios e aproximar as políticas públicas da realidade de quem vive e trabalha nas águas brasileiras. Como explica a Coordenadora-Geral de Inclusão Produtiva, Enfrentamento à Fome e à Pobreza do Ministério das Mulheres, Larissa de Santana Passos.
1: Ele junta todos os bancos de dados validados pelo governo, então essas mulheres elas participam de forma ativa, indicando quais são os territórios, né, que elas estão e quais são as demandas, dificuldades a nível de crédito, quais são as cadeias produtivas, dificuldades de escoamento, para a gente entender essas demandas, transformar esses dados em políticas públicas.
0: O resultado completo do levantamento de dados será conhecido em 2027. De acordo com a pesquisadora da Fiocruz, Maria Juliana Moura Correa, outro objetivo do estudo é conhecer os impactos da atividade pesqueira na saúde das trabalhadoras.
2: Nós vamos lá fazer um piloto com as pescadoras e o impacto à saúde e monitorando várias substâncias químicas que estão nas águas, também representa a gente proteger a saúde de toda a população.
0: O ministro da Pesca e Aquicultura, Edipo Araújo, comenta sobre o trabalho dessas profissionais.
3: A história de quem trabalha com a pesca artesanal é marcada por lutas e resiliência. Quem ajuda a colocar alimento na mesa de milhões de brasileiros e brasileiras, geralmente tem as águas como a única fonte de sustento.
0: O Brasil tem cerca de 1.700.000 pescadores artesanais, segundo o Registro Geral da Atividade Pesqueira. Desse total, quase 900.000 são mulheres. Reportagem Graziele Bezerra.
4: A Anvisa, Agência Nacional de Vigilância Sanitária, aprovou o registro de um novo medicamento para o câncer de mama.
5: O Etkamar é indicado para o tratamento de pacientes adultos com câncer de mama localmente avançado ou em metástase.
4: E também hoje a Anvisa determinou o recolhimento de um lote de outro medicamento destinado ao tratamento de câncer de mama, o Fesgo.
5: A empresa fabricante identificou no mercado unidades deste lote com características divergentes das constantes no medicamento original, o que indica se trata de falsificação.
4: Informações sobre o lote que será recolhido, você confere em gov.br/anvisa.

0: STF mantém decreto de Minas Gerais que restringe publicidade de bets.
1: TSE vai lançar nesta terça-feira a ação Violência Política Tem Gênero.
0: STJ admite como prova a gravação feita por consumidor no departamento jurídico da empresa.
1: Boa noite, eu sou Leandro Bezerra.
0: E eu sou Walter Lima.
1: O ministro Flávio Dino, do Supremo Tribunal Federal, decidiu manter um decreto de Minas Gerais que restringe a publicidade de empresas de apostas de cota fixa, as chamadas bets, e de plataformas de conteúdo adulto em bens públicos estaduais e eventos promovidos ou apoiados pelo Poder Executivo local.
0: O ministro Dino negou o pedido feito pela Associação Nacional de Jogos e Loterias para suspender o decreto.
1: A entidade sustentava que o Estado havia invadido a competência privativa da União para legislar sobre propaganda comercial.
0: Mas o ministro considerou que as restrições se limitam aos meios de comunicação institucional, aos bens e espaços sob responsabilidade do Executivo Estadual e aos eventos promovidos ou apoiados pelo governo de Minas Gerais. Para o ministro, essas medidas fazem parte da autonomia do Estado para administrar seus próprios bens e recursos.
1: TSE vai lançar amanhã a ação Violência Política Tem Gênero.
0: Essa ação vai marcar o lançamento de iniciativas voltadas ao enfrentamento da violência política contra as mulheres. Fábio Ruas.
2: A ação vai ser amanhã às 5 horas da tarde no Espaço Sepúlveda Pertence, na sede do TSE em Brasília. Vai ter a assinatura de um protocolo de ação conjunta entre o TSE e a Procuradoria-Geral Eleitoral para combater esse crime. O presidente do TSE, ministro Cássio Nunes Marques, e o vice-procurador-geral eleitoral, Alexandre Espinosa Bravo Barbosa, vão participar da ação ao lado de mulheres com atuação reconhecida na vida pública e na defesa dos direitos femininos.
1: O Ministério Público Eleitoral emite 431 manifestações sobre propaganda eleitoral irregular no primeiro mês de fiscalização em Mato Grosso.
0: O objetivo da ação é promover a conscientização sobre as condutas proibidas pela legislação. Kátia Dias.
3: Entre 15 de agosto e 15 de setembro foram emitidas 431 manifestações sobre propaganda eleitoral irregular. Durante a fiscalização, o MP Eleitoral analisou representações, reclamações, pedidos de resposta e apurações relativas a veiculações irregulares de propaganda, tanto na mídia tradicional quanto nas redes sociais.
1: É válida como prova a gravação feita por consumidor dentro do departamento jurídico de empresa, sem consentimento da outra parte.
0: Mas para o STJ, o conteúdo não pode se referir à atividade de advocacia, nem a informações protegidas por sigilo profissional. Fátima Uchoa.
4: Um aluno ajuizou ação contra a instituição de ensino superior devido à oferta e ao posterior cancelamento de curso. A instituição buscou invalidar gravações de conversas feitas pelo consumidor com a diretora e dentro do próprio departamento jurídico, alegando que o local deveria ter a mesma proteção legal dos escritórios de advocacia. A Justiça do Distrito Federal condenou a instituição a pagar quase R$5.000 por danos materiais e R$6.000 por danos morais, considerando a gravação válida. O STJ manteve a decisão. Segundo o relator ministro Raul Araújo, a gravação não tratava de atividade advocatícia, mas de questão administrativa sobre prestação de serviço de ensino.
1: Jornada de trabalho em atividades insalubres é tema de audiência no TST.
0: O debate vai tratar dos limites de uma negociação coletiva nesses casos. Samanta Flor.
5: A discussão é se acordos ou convenções coletivas podem autorizar o aumento da jornada em atividades insalubres sem a aprovação prévia da autoridade competente. O assunto é o tema 149 do TST. A audiência pública foi convocada pelo ministro Douglas Alencar e vai ouvir especialistas, entidades e representantes de categorias afetadas. O entendimento do TST vai orientar o julgamento de processos semelhantes em toda a Justiça do Trabalho.
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1: A você uma boa noite.
0: E até amanhã.
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0: sou Humberto Pinheiro e estes são os destaques de hoje do Jornal do Senado, que começa agora. Participantes de sessão especial apontam a importância da inclusão das pessoas com deficiência. Instituição fiscal independente do Senado diverge do governo e alerta para riscos fiscais. Reportagem da Rádio Senado é finalista do prêmio Vladimir Herzog de jornalismo. Boa noite. O Senado celebrou hoje o Dia Nacional de Luta da Pessoa com Deficiência. Especialistas convidados para a sessão especial apontaram a importância da inclusão. Repórter Márcio Maturana.
1: A importância da participação completa das pessoas com deficiência nas atividades sociais precisa ser ressaltada todos os dias. Segundo especialistas que participaram da sessão especial no plenário do Senado, nesta segunda-feira, 21 de setembro, que é o Dia Nacional de Luta da Pessoa com Deficiência. A senadora Damaris Alves, do Republicanos do Distrito Federal, presidiu a sessão.
2: Infelizmente, ainda vemos, de vez em quando, uma iniciativa ou outra para, inclusive, retirar direitos já garantidos. Por isso que um dia nacional como esse precisa, por esta casa e por todas as casas do Brasil, ser comemorado.
1: A sessão especial foi requerida pelo senador Paulo Paim, do PT do Rio Grande do Sul. Ele é autor do Estatuto da Pessoa com Deficiência e do projeto de lei que criou o Dia Nacional de Luta da Pessoa com Deficiência.
3: Eleições 2026.
0: As eleições deste ano têm em disputa 54 vagas para o Senado. Total de 32 senadores tentam a reeleição. Outros 10 disputam o governo de seus estados e um a presidência da República. Repórter Rodrigo Rezende.
4: Nas eleições deste ano, cada um dos 26 estados e o Distrito Federal elegerão 2 senadores. Portanto, das 81 vagas do Senado, 54 estão em jogo para os próximos 8 anos. Dos 54 senadores em término de mandato, 32 tentam a reeleição. 9 senadores que encerram o mandato no final de janeiro de 2027 concorrem a outros cargos. Um à presidência da República, um ao governo de seu estado, um para deputado estadual, 2 para deputado federal e 4 como suplentes em chapas que concorrem ao Senado. Já 13 senadores vão encerrar os atuais mandatos em 2027 e não vão concorrer a nenhum cargo. É o caso de Jaime Campos, do União de Mato Grosso.
5: Tenho orgulho da história que eu construí e, sobretudo, tenho esperança no futuro do nosso estado. Cargos passam, mandatos terminam, eleições chegam e vão embora, mas algo que precisa permanecer é o compromisso com o nosso estado.
4: Quem também não disputa a eleição após 40 anos é o senador Paulo Paim, do PT do Rio Grande do Sul.
6: São 40 anos ininterruptos aqui no Congresso Nacional. Uma trajetória construída com diálogo, compromisso e fidelidade às causas do povo brasileiro. Não serei mais candidato ao Senado, mas não saio da política, porque a política está em mim. Ela faz parte da nossa história, da minha alma e da minha forma de enxergar o mundo.
4: Dos 27 senadores que estão no chamado meio de mandato, ou seja, ainda possuem mais 4 anos no Senado, 9 concorrem nestas eleições a governos estaduais. Um senador licenciado concorre ainda à vice-presidência da República.
0: Está pronto para a votação na Comissão de Assuntos Sociais um projeto que cria regras para o uso da inteligência artificial na área da saúde. O texto prevê regras de transparência, responsabilidade e supervisão humana nas decisões clínicas. Repórter Patrícia Oliveira.
7: Segundo o Comitê Gestor da Internet no Brasil, 18% dos hospitais e das clínicas brasileiras já utilizam soluções de inteligência artificial. É o caso do uso da IA para acelerar resultados dos exames de coração, como explica a cardiologista Paula Damasco.
8: A gente usa essa inteligência artificial para estar liberando esse laudo, às vezes, com 2 minutos, para que um clínico possa ter um resultado mais real do eletro para conduzir o paciente.
7: Ricardo Sampaio, coordenador do Centro Integrado de IA do Distrito Federal, aponta a redução das filas de espera para o paciente com o uso da tecnologia.
9: Utilizar a inteligência artificial, seja seja para um procedimento, seja para uma consulta, seja para um pedido de remédios ou afins, e para que com isso o paciente tenha um retorno mais rápido daquilo que foi solicitado e que ele consiga ser tratado da melhor maneira.
7: A senadora doutora Eudócia, do PSDB de Alagoas, apoia o desenvolvimento de terapias e vacinas contra o câncer com o uso da IA. Um projeto da senadora prevê a utilização da inteligência artificial na saúde pública com regras de transparência, responsabilidade e supervisão humana nas decisões clínicas para proteger os direitos dos pacientes.
10: A implementação de hospitais inteligentes da rede SUS irá beneficiar significativamente o atendimento aos pacientes da rede pública, otimizando os diagnósticos precoces de várias patologias, especialmente as doenças oncológicas.
7: O projeto também prevê a igualdade no atendimento, proteção de dados e informações claras para os pacientes e que profissionais de saúde recebam capacitação para usar a IA. A proposta recebeu relatório favorável da senadora Damaris Alves, do Republicanos do Distrito Federal, e está pronta para votação na Comissão de Assuntos Sociais.
0: O relatório da Instituição Fiscal Independente do Senado apontou diferença entre as projeções do governo e os cálculos da entidade para o projeto do orçamento de 2027. Segundo o relatório, o uso de premissas e parâmetros macroeconômicos distintos pelo Executivo pode implicar desequilíbrio fiscal. Repórter Douglas Castilho.
11: Enquanto o Poder Executivo prevê saldo positivo primário de 18,6 bilhões de reais, os cálculos da IFE indicam a perspectiva de um déficit de 86,1 bilhões, um descompasso de 104,8 bilhões de reais entre os dois cenários. Divergências assim afetam diretamente o cumprimento das metas fiscais, indicando, segundo a instituição, a necessidade de segurar gastos. O diretor executivo da IFE, Marcos Pestana, detalhou onde está a diferença entre as duas contas.
12: O governo trabalha com um PIB, ano que vem, de 2,4%, a IFE com 1,8%. O governo trabalha com uma expansão da massa salarial, que é essencial para calcular as receitas previdenciárias, de mais de 10%. Nós trabalhamos com mais de 7%. Esse acúmulo de diferenciação de parâmetros nos levam a discrepar sobre o resultado primário.
11: Marcos Pestana alerta para novas pressões orçamentárias e despesas não previstas na proposta original, como o recente reajuste de 15% no benefício médio do Bolsa Família.
0: A história de um educador que enfrentou a violência dentro da escola e acabou assassinado é tema de uma reportagem especial da Rádio Senado, que chegou à final do Prêmio Vladimir Herzog de Jornalismo. O trabalho Carlos Mota, A Pedagogia da Coragem, foi produzido pelo jornalista Otávio Augusto Mota e conta a trajetória do próprio pai. A reportagem é de Yasmin Rodrigues.
13: Reportagem que colocou a Rádio Senado entre os finalistas do prêmio Vladimir Herzog nasceu de uma história familiar. O jornalista Otávio Augusto Mota transformou em reportagem a trajetória do pai.
14: A reportagem Carlos Mota, A Pedagogia da Coragem, ela apresenta para os ouvintes a trajetória de vida e de luta de um professor aqui do Distrito Federal chamado Carlos Mota. Ele era diretor no Núcleo Rural Lago Oeste e era um líder comunitário. Lutava por melhores condições de acesso à escola dos alunos. Então essa reportagem, ela navega um pouco por qual era o ideal de Carlos, qual era a visão de Carlos sobre a educação.
13: O prêmio Vladimir Herzog reconhece trabalhos jornalísticos relacionados à defesa dos direitos humanos e tem uma história ligada à luta pela liberdade de expressão e pela democracia. Para Otávio, no entanto, a indicação vai além do reconhecimento profissional. Representa uma busca por conhecer melhor a história de vida do pai e também serve de alerta para a violência que ainda existe no ambiente escolar. A divulgação dos vencedores está marcada para o dia 30 de setembro, com transmissão ao vivo.

0: aprova novo programa escolar para gestão de resíduos sólidos. O
1: projeto cria campanha sobre desaparecimento de criança e adolescente.
0: Avança a proposta que regulariza o transporte intermunicipal por taxistas.
1: Menores podem ser proibidos de atuar em propaganda de jogos de azar.
0: Boa noite. Comissão Permanente da Câmara aprovou o projeto de lei que proíbe presença de menores de 18 anos em propagandas de jogos de azar. A repórter Maria Neves tem os detalhes.
2: A Comissão de Previdência, Assistência Social, Infância, Adolescência e Família da Câmara dos Deputados aprovou o projeto que proíbe a participação de menores de 18 anos em publicidade de produtos proibidos para esta faixa etária. A proposta do deputado Túlio Gadelha, do PSD de Pernambuco, menciona expressamente a vedação de crianças e adolescentes em propaganda de loterias e jogos de azar. Como explica a relatora, a deputada Meire Serafim, do União do Acre, a legislação estabelece uma série de produtos proibidos para menores de 18 anos, como bebidas alcoólicas, cigarros e outras substâncias que possam causar dependência. As leis também proíbem que crianças e adolescentes participem de jogos de azar. No entanto, nenhuma lei proíbe a participação deles na propaganda desses mesmos produtos, que, conforme ressalta a deputada, podem causar prejuízos graves, principalmente a esse público em formação.
3: A gente vê muitas adolescentes e crianças firmar isso na mente e acontecer esses vários fatores, tragédia que a gente vê no nosso país todo, né, porque esse jogo de azar, ele acaba induzindo as nossas crianças, nossos adolescentes e fazer o pior.
2: Pela proposta aprovada, pais ou responsáveis de crianças e adolescentes que participarem da divulgação por qualquer meio de jogos de azar ou outros produtos proibidos ficarão sujeitos à multa entre 3 mil e 10 mil reais. Para agenciadores de menores de 18 anos que descumprirem a lei, a multa será multiplicada por 10. Com isso, poderá variar entre 30 e 100 mil reais. Já para as empresas de jogos de azar ou que forneçam produtos proibidos que utilizarem crianças ou adolescentes em peças publicitárias, o valor da multa será multiplicado por 100. Poderá variar entre 300 mil e 1 milhão de reais. Caso haja reincidência na utilização de menores de 18 anos em publicidade de produtos proibidos no período de um ano, o projeto prevê a aplicação das multas em dobro. Segundo Túlio Gadelha, a punição tem função pedagógica. Busca assegurar que os responsáveis entendam a gravidade de suas ações e a responsabilidade que têm ao envolver jovens em atividades perigosas ou inadequadas. Da Rádio Câmara de Brasília, Maria Neves.
4: Economia.
1: Kiko Seleguin, do PT de São Paulo, defende a aprovação de uma lei de proteção da soberania econômica nacional. O objetivo é invalidar no Brasil a aplicação de sanções e restrições comerciais ou financeiras impostas unilateralmente por governos e tribunais estrangeiros.
0: Kiko Seleguin sustenta que empresas e pessoas físicas brasileiras não podem cumprir determinação que não tenha respaldo em tratados aprovados pelo país ou em resoluções da ONU. A medida também impede a rescisão de contratos ou encerramento de contas motivados por sanções internacionais unilaterais.
1: Pedro Lucas Fernandes, do União do Maranhão, quer permitir que fundos constitucionais e o Fundo de Desenvolvimento do Nordeste ofereçam garantias para empréstimos destinados a projetos de infraestrutura. Ele explica que a medida pode facilitar o acesso a recursos para a execução de obras.
0: Para Pedro Lucas Fernandes, a proposta também pode estimular investimentos em áreas como energia, logística e infraestrutura sustentável. Na avaliação do deputado, o aumento dos investimentos pode contribuir para a geração de empregos e o crescimento da renda no Nordeste.
4: Segurança Pública.
1: A Câmara está analisando a criação de uma campanha nacional de prevenção ao desaparecimento de crianças e adolescentes. A reportagem é de José Carlos Oliveira.
5: Projeto de lei em análise na Câmara dos Deputados cria a campanha nacional educativa sobre desaparecimento de crianças e adolescentes. O texto já foi aprovado na Comissão de Segurança Pública com relatório favorável do deputado Sargento Faur, do PL do Paraná.
6: A implementação de campanhas educativas permanentes contribui para disseminar informações úteis, fortalecendo a rede de proteção à criança e ao adolescente. É dever do poder público adotar mecanismos que ampliem a proteção, especialmente diante do crescimento de crimes envolvendo exploração, tráfico de pessoas, aliciamento virtual e outras formas de violência.
5: O relator destaca que a campanha educativa deverá ser realizada principalmente nas escolas públicas e privadas ao longo de todo o ano letivo.
6: O desaparecimento de crianças e adolescentes é uma realidade alarmante no Brasil e exige atuação integrada do Estado, da família e da sociedade. Nesse contexto, a escola desempenha papel fundamental como ambiente de formação, conscientização e proteção social.
5: Estão previstas medidas de orientação em caso de desaparecimento, divulgação dos canais de denúncia e da legislação protetiva, promoção de palestras e elaboração de cartilhas informativas, inclusive com as estratégias de prevenção ao desaparecimento de crianças e adolescentes. A proposta partiu do deputado delegado Éder Mauro, do PL do Pará, inconformado com a sucessão desse tipo de crime no seu estado.
7: No Pará nós temos sumiços de crianças por questões de seitas, por questões de crimes sexuais, principalmente no que envolve embarcações, e por questões de tráfico de órgãos. Então, esse socorro através de uma proposta vai procurar socorrer aqueles que não têm a menor condições de se defender.
5: A proposta que cria a campanha nacional educativa sobre o desaparecimento de crianças e adolescentes ainda vai passar por votação nas comissões de Educação e Constituição e Justiça. Da Rádio Câmara de Brasília, José Carlos Oliveira.
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4: Educação.
0: Maria do Rosário, do PT, critica a proposta do governo do Rio Grande do Sul de terceirizar a gestão de escolas públicas. Na visão da parlamentar, a medida retira a autonomia das direções escolares e amplia os gastos com empresas privadas.
9: O governo do Rio Grande do Sul decidiu colocar na Bolsa de Valores para terceirizar a gestão das escolas, tirando das diretoras o controle, o comando, a gestão das escolas. Então agora, com isso, o governo pretende gastar muito mais dinheiro com empresas terceirizadas do que entrega para a escola, para a direção, para cuidar das paredes, dos banheiros, para limpeza, para organização da vida da escola. Isso é um grande erro.
1: Maria do Rosário também defende a valorização dos profissionais da educação, com a aplicação da lei que reconhece os professores de creches como integrantes do magistério, a realização de concursos públicos e o fim da cobrança previdenciária sobre aposentados da área.
0: Projeto de Eros Biondini, do PL de Minas Gerais, quer garantir a autonomia das escolas confessionais. A proposta assegura às instituições o direito de organizar atividades e celebrações de acordo com suas crenças, respeitados os conteúdos da Base Nacional Comum Curricular.
1: O texto também proíbe sanções e restrições ao repasse de recursos públicos motivadas pelo exercício da identidade religiosa da escola. Eros Biondini avalia que a medida protege o direito dos pais de escolher instituições de ensino alinhadas às próprias convicções.
4: Comissões.
0: A A Câmara aprovou a criação de um programa escolar de gestão de resíduos sólidos. A repórter Paula Bittar acompanhou a votação.
10: A Comissão de Constituição e Justiça da Câmara aprovou uma proposta que permite que as escolas da rede pública da educação básica criem programas de redução, reuso e reciclagem de resíduos sólidos. O objetivo é conscientizar a comunidade escolar sobre a importância da gestão ambientalmente adequada de resíduos sólidos. Relator na comissão, o deputado Nicolas Ferreira, do PL de Minas Gerais, considerou o projeto condizente com as disposições constitucionais que determinam a proteção do meio ambiente como competência do poder estatal. Segundo o texto aprovado, os resíduos sólidos gerados na escola que não puderem ser reutilizados deverão ser descartados em recipientes próprios, seguindo a padronização já existente, como azul para papel e papelão e vermelho para plástico. A renda da comercialização dos resíduos sólidos recicláveis será usada na compra de materiais e equipamentos para a escola. A proposta que permite que as escolas da rede pública da educação básica criem programas de redução, reuso e reciclagem de resíduos sólidos segue agora para a análise do Senado. Da Rádio Câmara de Brasília, Paula Bittar.
4: Desenvolvimento Regional.
1: A Comissão da Amazônia aprovou o relatório de Zezinho Barbari, do PP do Acre, ao projeto que institui o custo amazônico como critério de ponderação nos repasses federais do Fundeb e do programa Dinheiro Direto na Escola, para aumentar o financiamento da educação básica na Amazônia Legal.
0: O objetivo da proposta é compensar os altos gastos com transporte, energia, logística, entre outros, para diminuir a desigualdade e mitigar o descompasso da educação na Amazônia. De acordo com o relatório de Zezinho Barbari, o Ministério da Educação vai definir os novos valores de repasses.
1: Carlos Gomes, do Republicanos do Rio Grande do Sul, apresentou o projeto que desburocratiza o processo de regularização fundiária no país. A proposta simplifica exigências cartorárias e acelera a entrega de títulos de propriedade rural.
0: O projeto permite a verificação de requisitos por imagens de satélite e documentos em imóveis de até 15 módulos fiscais. Carlos Gomes argumenta que a falta de regularização gera insegurança jurídica no campo e dificulta o acesso a crédito para pequenos e médios produtores.
4: Meio ambiente.
1: Projeto de Mário Eringer, do PDT de Minas Gerais, obriga os centros de processamento de dados a implantarem soluções hídricas próprias para o resfriamento de suas instalações. O texto proíbe que os data centers utilizem água de reservatórios públicos destinados ao abastecimento humano.
0: De acordo com Mário Eringer, o avanço tecnológico e a demanda por inteligência artificial exigem um consumo muito elevado de água, o que gera riscos de desabastecimento. A proposta concede um prazo de até 3 anos para que os empreendimentos se adaptem às novas regras ambientais.
1: Luiziane Lins, da Rede do Ceará, é autora de um projeto que criminaliza o abandono de animais deixados em clínicas e hospitais veterinários após a alta médica. Pela proposta, o tutor que não retirar o animal em até 72 horas após ser notificado, poderá responder pelo crime de abandono.
0: Luiziane Lins também propõe que clínicas e hospitais veterinários exibam avisos informando que abandonar animais nesses estabelecimentos é crime. Para a congressista, a medida facilita a responsabilização dos tutores e reforça a proteção aos animais.
4: Transportes.
1: Rodrigo de Castro, do União de Minas Gerais, comemora a inauguração de 2 pontes na BR-356, entre os municípios de Ervália e Muriaé. Segundo ele, as obras aumentam a segurança dos motoristas e reforçam a ligação da Zona da Mata com os estados do Rio de Janeiro e do Espírito Santo.
11: Há muito tempo, todos que passavam ali conviviam com uma situação absolutamente de insegurança e agora tem uma rodovia muito mais segura com a construção das pontes de Imbaúba e da Usina nos municípios de Rosário da Limeira e Ervália. E graças a um trabalho que eu fiz como parlamentar, acompanhando aí junto aos ministérios, cobrando licitação, cobrando documentação, cobrando dos ministros, cobrando do pessoal do DENIT para que essas obras fossem executadas.
0: De acordo com Rodrigo de Castro, as novas pontes também devem impulsionar o turismo e facilitar o deslocamento da população que utiliza a rodovia para acesso a serviços e ao litoral do Rio de Janeiro e do Espírito Santo.
1: A Comissão de Defesa dos Direitos das Pessoas com Deficiência aprovou o relatório de Paulo Alexandre Barbosa, do PSD de São Paulo, ao projeto que cria a política de acessibilidade veicular sustentável, com carros adaptados de fábrica e abastecidos com tecnologias limpas.
0: Paulo Alexandre Barbosa reformulou a proposta original para incluir o termo veículos eletrificados, como híbridos, elétricos e outras variantes, e permitir o acesso a tecnologias mais baratas. Além disso, ele inclui a expansão dos benefícios para frotas de táxis e transporte coletivo.
4: Trabalho.
1: Avança na Câmara o projeto de lei que regulariza o transporte intermunicipal feito por taxistas. A repórter Silvia Munhato tem os detalhes sobre a medida.
12: A Comissão de Desenvolvimento Urbano da Câmara dos Deputados aprovou o projeto que estabelece condições para que o serviço de transporte individual por táxi em trajetos intermunicipais ou interestaduais não seja caracterizado como transporte irregular de passageiros. O relator, deputado Hildo Rocha, do MDB do Maranhão, exemplificou o que vem acontecendo com os taxistas.
13: Hoje em dia, grande parte das cidades estão conurbadas, ou seja, emendaram uma na outra. Eu dou um exemplo como São Luís. São Luís, a capital do Maranhão, é uma ilha. Dentro dessa ilha tem quatro municípios juntos. Se o taxista leva um passageiro para a Raposa, se a fiscalização alcançá-lo, vai multá-lo porque vai ser considerado um transporte clandestino.
12: Com o projeto transporte intermunicipal ou interestadual por taxistas, não será considerado irregular se for previamente solicitado por meio eletrônico, aplicativo, telefone ou mensagem. Também o retorno do taxista ao município de origem com o passageiro previamente solicitado por meio eletrônico não vai caracterizar captação irregular de passageiros, mas permanecem vedadas a abordagem em via pública, a captação espontânea de passageiros fora da área de autorização e a utilização do serviço em desacordo com as normas municipais. O projeto que regula o transporte intermunicipal pelos taxistas ainda será analisado pelas comissões de Viação e Transportes e de Constituição e Justiça. Da Rádio Câmara de Brasília, Silvia Minhato.
4: Homenagem.
0: Ana Paula Leão, do PP, sugere que a Romaria de Nossa Senhora da Abadia, realizada em Minas Gerais, seja reconhecida como manifestação da cultura nacional. O texto autoriza o poder público a criar políticas de fomento para garantir infraestrutura e assistência aos fiéis.
1: Ana Paula Leão explica que a tradição é centenária e mobiliza milhares de pessoas na primeira quinzena de agosto. A deputada ressalta que a Romaria transcende o aspecto religioso para se transformar num espaço de socialização que ajuda a preservar a identidade regional.
0: Está em análise na Câmara projeto de Ribamar Silva, do Podemos de São Paulo, que concede ao município de Osasco o título de Capital Nacional do Trabalho. O deputado sugeriu 19 de fevereiro como data oficial para celebrar a homenagem.
1: Ribamar Silva argumenta que o reconhecimento destaca a importância econômica de Osasco, considerado um dos principais polos industriais, comerciais e de serviços do país. Na visão do parlamentar, a medida valoriza a tradição de trabalho e empreendedorismo do município.
0: Termina agora o Jornal Câmara dos Deputados, produzido pela Rádio Câmara, com trabalhos técnicos de Wellington Teles e a apresentação de Luciana Vieira e Val Monteiro. Boa noite.
1: Uma boa noite para você. Fique agora com as notícias do Tribunal de Contas da União.
4: Minuto do TCU.
14: O Tribunal de Contas da União avaliou os pagamentos de benefícios do Regime Geral da Previdência Social feitos em 2025. A fiscalização envolveu mais de 900 bilhões de reais. O TCU concluiu que não houve problemas relevantes nos pagamentos concedidos no ano passado, mas a auditoria encontrou indícios de irregularidades. Cerca de 91 milhões de reais podem ter sido pagos a pessoas que já haviam falecido. Também foram identificados 76 milhões de reais em benefícios que podem ter sido acumulados indevidamente. O tribunal determinou que o Ministério da Previdência e o INSS criem mecanismos para verificar, de forma periódica, se essas concessões continuam regulares. O INSS também deve adotar medidas para evitar o pagamento de aposentadorias por incapacidade permanente a pessoas que estejam trabalhando. Saiba mais em tcu.gov.br.
4: 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Você ouviu A Voz do Brasil. 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

0: Bom início de semana, bora pra mais uma sequência bonita.
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0: Começar com o pagodinho do Mumuzinho.

0: Valeu, valeu!
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0: Bom demais, aqui na Litoral de Chainsmokers com Closer. Os caras são bons demais da conta. Quer ser bom na programação igual Marcelo Rangel? Manda tua música agora, pede aí que a gente toca.
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3: Tamo aqui na área, Alex Bono contigo até daqui a pouquinho. E ao vivo, vamos atender você agora. Começando a semana certinho, uma semana abençoada, segunda-feira, amém. Tamo junto aqui na
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5: E aí, já gravou o seu pedido?
3: Vamos começar com você, Vicente, manda aí.
6: Fala, meu brother.
3: Como é que você tá?
6: Só pra encerrar essa noite maravilhosa de segunda-feira.
3: Lindamente.
6: Toca pra gente aí, Dona, roupa nova.
3: Demais.
6: Boa noite, meu irmão.
3: Boa noite.
6: Fique com Deus.
3: Amém. Que clássico, hein?
6: Ah, sim, desculpa aí. Vicente aqui do Cachoeira Pinheirinha, aqui do Praça da Bandeira, ponto final. Onde de lanches.
3: Tamo junto, Vicente, curte aí, bela clássica.

0: se casou, mano. Que clássica belíssima. Belo pedido aí do nosso amigo Vicente. Bem, agora vamos pra mais uma clássica, né, Marcelão?
1: Boa noite, Alex.
0: Boa!
1: Toca aí, Astronauta de Mármore. Nenhum de nós

amanhã, se Deus quiser, às 6 horas. Tô aqui, anoiteceu, tô chegando. Alex Bono com você, então, todas as noitezinhas. E amanhã, cedinho, tem solzinho a partir das 5 horas da manhã. Essa programação da Litoral que a gente deixa uma amiga, né? Uma amiga, uma mãe e tudo. Afinal de contas, quanto presente. Uma avó também que mima bastante. Isso é bom demais. Essa é a nossa rádio. 10h55, turma, daqui a pouquinho Litoral A2 é meia-noite. Fique aqui com a gente. Já, uma hora de som direto.

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até às 10 horas da manhã, madrugada ainda aqui na Grande Vitória, sem chuva por enquanto. Me conta aí como vou estar aí no seu município, na sua cidade, no país. É você que está fora do Brasil, muito bom dia. Muito obrigada por você escolher a Litoral FM como sua companhia. Estamos juntos, hein? WhatsApp liberado 999-86-1050. 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

no nosso caminho, mas não pode nos fazer parar. Pode nos ensinar a continuar. É para isso que eles aparecem na nossa vida. Combinado? Bom dia! Muito boa terça-feira para você, dia 22 de setembro. Estamos juntos, hein?

0: Obrigado.
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0: WhatsApp liberado, 999-861050. Pra você mandar seu recadinho, como fez a Soninha de André Carlone. Ei, Soninha.
1: Olá, Sol. Bom dia. Terço, hein? Nós já estamos por cá, prontíssima para mais um dia. E aí, como está sua mãe? Espero que esteja bem. Aos ouvintes, aos cadeiras cativas, bom dia. José Carlos, Ana Mara, Claudineia, Leomar, Robson, do Júnior, Rosângela, bom dia. Sol, bom trabalho, fique com Deus. E até amanhã, se Deus quiser. Sônia de André Carvalho.
0: Ei, Soninha.
1: Força aí, minha amiga.
0: Obrigada. A Soninha perguntou pela minha mãe, pra quem não sabe, ontem, quando eu cheguei em casa do trabalho, a cuidadora me falou que ela tinha caído da cama, gente. Aí, quando eu fui olhar minha mãe, o supercílio aberto, sangue escorrendo no rosto.

0: que atenderam minha mãe com tanto carinho. Ela foi medicada, tomou 5 pontos, mas graças a Deus o susto passou. Ela tá em casa, descansando. Mas foi difícil, tá? Eu acordei 3 da manhã, né, pra trabalhar ontem. E só foi dormir 11 da noite, com a mesma roupa, sem comer. Mas graças a Deus, ela tá bem. Então, eu acredito naquela frase que tem na Bíblia, assim, todas as coisas contribuem para aqueles que amam a Deus. Então, a gente precisa também agradecer, que podia ter sido pior. Obrigada, Soninha, por ter perguntado pela minha mãe. Graças a Deus, tá melhor. Amém. Foi só um susto.
1: Erlesson. Bom dia, Solzinha. Bom dia, povo lindo da Rádio Litoral FM. Erlesson de Aracruz, passando para desejar um dia abençoado, uma terça-feira maravilhosa. E vamos que vamos, hein? Vamos que vamos, que a vida é um show e não pode parar. Tamo junto, sozinha. Tamo junto, povo lindo da Rádio Litoral, porque na Litoral eu tô mais que legal.
0: Valeu, Leislan, bom dia.
2: Fala, sozinha, por cá, Leislan. Vocês estão pra nós aí, né? Saindo de folga aí. Saúde, segurança, indo pra casa descansar, depois de uma noite de trabalho aí. Mandar um alusão aí pra todos os ouvintes de cadeira cativa aí e todos os ouvintes ligados na Litoral FM. O Arthur, o Alice, pra Alice. Todos os ouvintes. Valeu, Sol.
0: Valeu, beijo. Dudamel. Bom dia.

0: Bom dia, amiga Elisângela. Bom dia pra Josi. Bom dia pra todos os meninos do Litoral de Colatina, Linhares, Grande Vitória, de Cachumirim. Bom dia, Duda Mel. Beijo, fui.
1: Beijo, beijo, Duda. Quem tá aqui também, Rebeca? Bom dia.
2: Bom dia, família Litoral. Bom dia pra todo mundo. Terça-feira, terça-feira, com muita paz e bênçãos para todos nós. Sou Rebeca Andrade, de Colatina. Os meus abraços para Climadinho, Marcos Goba, José Carlos da Inglaterra, Leislão, Toninho, Eliomar de Linhares, Gerimar, Luiz Amendoim, Bilo Alessio, Verino Campura, Soninha, Lena Mara, Edneia Luz, Cleia, Claudineia, Marcinha Beach, Gato Branco, Gato Preto, Claudinha Flor, Robert Well.
1: Wesley, valeu, um beijo. Luiz Amendoim.
3: Uhul. Bom dia, com muita paz, amor e alegria. Que Deus abençoe nosso dia. Uma terça-feira abençoada para todos meus amigos ligados na Litoral. Tô na Litoral, tô legal. Um abraço, um beijo, minha amiga Rebeca, amigo Alessio, amiga Laís, todos ligados na Litoral. Amiga Vera, só da Litoral. 0 a 100 para não esquecer nenhuma.
1: Valeu, um beijo, bom dia.

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vagas, ajudante de caminhão, operador de produção, tem também para motorista de caminhão, cozinheiro e muito mais. Se você ficou interessado, tem que ir até a unidade. Ela funciona de 8 da manhã até 5 horas da tarde. Fica ali na Avenida José Tosi, no bairro Boa Vista, tá? Agora, o Cine de São Mateus vai estar fechado nos dias 21 e 22, ou seja, hoje está fechado devido ao feriado municipal, é ponto facultativo. Mas as atividades retornam amanhã, quarta-feira, dia 23, funcionando normalmente.

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0: Cocô, bora levantar. Toma aquele banho bem gostoso, escova os dentinhos pra você poder acordar, porque eu sou assim. O dia que eu tô assim, com a cama nas costas, igual acordei hoje, né, que eu fui dormir tarde. Aí, então, depois do dia agitado ontem com a minha mãe, então eu tomo um banho, não um banho frio, né, banho morninho. Mas lavo o cabelo, que aí dá uma acordada. Aí toma aquele cafezinho gostoso pra você poder despertar e partir pro seu compromisso, hein? Ó, quem tá aqui comigo logo cedo, Fabrício, ei, Fabrício.
1: Bom dia, solzinho, aqui é o Fabrício de Minas Gerais, Santa Rita. Manda um alô pra nós aí, transporte escolar.
0: Valeu, um beijo. Obrigada, Fabrício. Mineirinho, ai, aqui juntinho comigo. Ó, Alessio, tá aqui também, de Colatina.
2: Bom dia, ouvintes da Litoral, aqui é o Alessio Colatina, passando a agenda essa terça-feira do produtivo, abençoado aí a todos de Colatina, aqui a Rebeca Andrade, Vera do Colo Colo, Luiz Amendoim, a todos que estão garradinhos na melhor, que é a Litoral, a Jaqueline, os Cabelol, Colatina em peso, tá ligadinha aqui na melhor. A Litoral. Litoral, estão de bem com a vida, são melhor. Um abraço, fique com Deus, e vão, sol.
0: Valeu, Alessio. Tamo junto sempre. E Ionis mandou uma foto. Ah, que bom, tô te conhecendo agora, Ionis. E mandou um áudio também. Bom dia.
3: Bom dia, sol. Bom dia, Litoral. Quero mandar um abraço lá pro Johnny da BMC de Vitória, que tá ligadinho aqui na Litoral junto comigo. E mandar um abraço a todos os ouvintes da Litoral. E que você tenha um ótimo dia, sol. Obrigado, sol. Com Deus.
0: Valeu, Ionis. Obrigada a você. Obrigada pela foto.
4: Bom dia, sol. Tudo bem com você? Sou eu, Rosângela Bernardoni, do bairro São Miguel, em Colatina. Só deixa eu mandar um bom dia pra você, pro meu esposo Paulo, pros filhos Patrick, Pablo e Parley, pra Fabiola, minha sobrinha Nora, pra todos da minha família Bernardoni, pra Soninha de André Carlone, pra Lena Mara e Toninho de Bicanga, pro Genimar, pro Robert Wallace, pra Claudineia, pro José Carlos da Inglaterra, pro Leomar de Linhares, pra Rebeca, pra Cláudia Flor, pra Marcinha Brites de Resistência. E beijo, Soninho. Beijo, Sol. Beijo, tenha uma ótima terça-feira.
5: Bom dia, Sol. Faz esses dois trânsitos. Eu acordei, levantei, você viu, né?
0: Eu vi.
5: Quando eu levantei, fiz café. Hoje que eu ia levantar agora. Pra aquele depois me arrumar, tem o que, Sol? Hoje tem prova, meus aluninhos. Um abraço a meus familiares, a mãe de um inteiro. E na Litoral, tá mais que legal, né? A companhia da Sol.
0: Muito
5: legal demais, junto. Gente. Beijo, beijo.
0: Beijo. Já quem tá aqui comigo também, ó, lá de Ibiraçu.
6: Ei, Sol, bom dia.
0: Bom dia.
6: Então, pessoal, né? Que Deus possa estar aí abençoando essa terça-feira aí. Que esse dia seja mais que especial para todos aí. Beleza? Beijo e abraço aí pro pessoal da cadeira cativa, especialmente para você, Sol, pra minha filha Nilva Carolina, pra minha mãe Nilva da Penha, beleza?
0: Valeu, beleza. E um beijo pra você, Vanja.
7: Ei, Solzinha, bom Ei. Dia, tudo bem com você? Um bom trabalho, uma ótima, maravilhosa terça-feira. Bom dia pra todo o grupo Cadeira Cativa e pra todos os ouvintes, é assim, não esqueci ninguém, né, Sol? Beijo, Ei, Sol, Vanja Thaís.
0: Olha quem eu tava com saudade que apareceu.
8: Bom dia, Sol. Bom aqui dia. É Marlene dos Anjos Toco do Versaranha. Um bom dia a todos os ouvintes da Litoral. A todos o Cadeira Cativa, Sol.
0: Oi.
8: Eu ouvi você dizer, né, que você tomou um susto com sua mãe, que sua mãe caiu. Que Deus abençoe ela, que ela seja bem. E você cuidou bem de sua mãe, que a gente tem que dar bem da mãe da gente, porque mãe a gente só tem uma, Sol. Deus abençoe a ela, que ela esteja bem. Sol, passa a música para mim com o Leonardo, noite de... Ou qualquer uma música do Leonardo para mim, e para todas as minhas irmãs, e para você também da rádio. Beijo, beijo. Sol.

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1: É, se liga, hein? Se liga, porque a primavera começa nesta terça-feira com tempo firme, predomínio de sol e temperaturas mais altas em todo o Espírito Santo, hein? Segundo Incaper, não há previsão de chuva no estado. Na Grande Vitória, os termômetros ficam entre 20 e 32 graus.
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1: Se liga, hein? Porque o IMET, ele emitiu um alerta amarelo de tempestade para 70 municípios do Espírito Santo, válido a partir da meia-noite desta quarta-feira até as 23h59. A previsão indica chuva de até 50 milímetros por dia, ventos de até 60 quilômetros por hora e possibilidade de granizo. Entre as cidades estão Vitória, Vila Velha, Serra, Cariacica, Guarapari e Linhares. Em caso de ventos fortes, a orientação é não ficar debaixo de árvores e evitar estacionar perto de torres e placas.
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0: Litoral, eu tô legal, 5h58. Bora falar com ele que tá quase terminando o plantão, né, David? Bom dia.
1: Bom dia, meu raio de sol. Bom dia. Ah, hoje é o dia maravilhoso, que hoje é terça-feira. Hoje é o dia, começa a minha folga depois das 6. Só retornaria ao trabalho na quinta-feira à noite, né? E penso numa pessoa que tá feliz. Só vou voltar só na quinta-feira pra trabalhar só. A todos os ouvintes da Rádio Lateral, um ótimo dia a todos. Aqueles que estão trabalhando, né? Estão saindo do trabalho, e aqueles que vão trabalhar coladinho com a Rádio Litoral. Ótimo dia, beijo a todos.
0: Valeu, um beijo, bom descanso, David. Genimar, bom dia.
2: Bom dia, Sol. Aqui quem fala é Genimar de Pitanga. Tô passando para desejar uma terça-feira produtiva e abençoada para toda a família Litoral, para toda a família Cadeira Cativa, né? De A a Z, para não esquecer de ninguém. Para Vera do Pula Pula, para Ana Lopes, Lina Mara, Soninha, Rebeca, para Shed, a Rosângela, é o Toninho, o Jumal, o Reco, a Mauri, o Estevinho, o Chachão, o Zé das Neves e toda essa galera que tá na escuta.
0: É muita gente, assim como a Lena tá aqui também, ó.
3: Bom dia, meu raio de sol. Um bom dia aí pro grupo Cadeira Cativa, todos que estão ligadinho, pra Soninha, Claudineia, Rosângela Bernardoni, Zé Carlos da Inglaterra. Nós temos uma linda e abençoada terça-feira.
0: Amém.
3: Beijo pra você, bom trabalho, fica com Deus.
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4: Você sabe que a gente sempre acaba virando assunto delicado nas rodinhas, né, comandante?
5: Com certeza.

0: Belotto. Tamo junto.
1: Sucesso!
2: Litoral, eu tô legal, 6h14, muito bom dia pra você que sintoniza Litoral FM. 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

0: Bom dia, ótima terça-feira, sozinha linda, que Deus Jesus Cristo sempre abençoando você, sua família e todos da Rádio Litoral. Tô na Litoral, tô mais do que legal. Um beijo, gata, fica com Deus, uma boa audiência na presença de Deus a cada um de vocês. Que Deus Jesus Cristo sempre abençoando. Um dia abençoado, terça-feira. Beijo, boa semana.
1: Gato Preto.
2: Olá, sol, bom dia, diretamente do Cachorro de Tapirim, Gato Preto, desejando na terça-feira abençoada, mandando a lupa pra Xaria Moura, minha vida, Venino, Pula Pula, Chibinha, Gil, Marcos Bob, Nando Júnior, Marci Pintor, Ildo Fulvenha, Duda Mel, Zé Paulo Binha, Aracuí, para Juninho, para Leomar Pacote, para Gigante, para Peixinho Cantagalo, para Daniel, para Coleiro do Toil, para Turma de Una, Municeiro, Cochoeira Alta, São Vicente, Gruta, Tijuca, Lambari, Urupi, Marapé, para Denis Mecânica, aqui no bairro Aramara. Um bom dia pro Grupo Cadeira Cativa, um bom dia pro pessoal da saúde na Grande Vitória, pra minha família na Grande Vitória e na Litoral. Eu tô muito legal nessa terça-feira abençoada, hein? Trabalhar levando você de carona comigo.
1: Opa, tamo junto. Mandar um beijo, um bom dia também pro seu Hermes, que trabalha ali no Terminado Santo Orfato, tá sempre ouvindo. Ó, o André também tá aqui.
3: Bom dia, minha galera da Litoral. Bom dia, minha amiga Sol, aqui quem fala sou eu, André Luiz, lá pra Nova Vila Velha. Como sempre, passando aqui para já aquele ótimo dia para todos os ouvintes. E para você, minha amiga Sol, obrigada. Que Deus venha abençoar a nossa manhã de terça-feira. E que vamos, né? Porque terçou, terçou com a Litoral. A gente fica muito mais que legal. Vamos que vamos, para cima. Terçou.

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1: Trânsito lento já na segunda ponte, para você que tá vindo aí de Cariacica, Vila Velha, já vai encontrar um trânsito lento. Tá fluindo, tá lentinho, mas tá indo. Esse trânsito na segunda ponte já começa ali em frente, ali a estação Pedro Nolasco, tá? Sentido ali Vila Rubim. Cinco pontes também tá lentinha nesse momento, tá? Trânsito lento também na Avenida Carioca, para você que tá saindo de Vila Velha, sentido Vitória. Já tem uma certa lentidão ali na Avenida Carioca. Agora, ali na Avenida Carlos Lindenberg, o trânsito não tá ainda lento para você que tá sentido Glória. Ainda tá fluindo. Tá uma pequena lentidão no sentido contrário, para quem tá saindo de Vila Velha, sentido Segunda Ponte. Mas tá bem pequeno esse trânsito por enquanto, tá? A Avenida Mestre Álvaro já tá com trânsito lento. Então você que tá vindo aí pela antiga BR-101, que agora é a Avenida Mestre Álvaro, vai encontrar um trânsito lento. A boa notícia é que a Rodovia das Paneleiras, né, tá livre nos dois sentidos. Agora atenção, você que quer passar aí pela Rodovia do Contorno, sentido Serra, o trânsito já tá lento, tem obras na via. Então trânsito lento, Rodovia do Contorno, sentido Serra, nesse momento, 6h40.
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0: Giovanni, bom dia.
1: Bom dia, amiga. Sou o Matheus Tirando Linhares. Ventania aqui, amiga, né? Esquentou ontem bastante. E você todo aí, né? Eu tô... Tô aí, viu? Pode ser feliz.
2: Bom dia, Sol. Mais um dia, graças a Deus. Só queria mandar um grande abraço hoje pra Vera do Pula Pula, pra Duda Mel, Nani Lopes, Jacaraípe, pra Xedes, pra Gato Branco, Gato Preto, pra Rosângela Bernadone, Luiz Amendoim, Beto Penitente e Rebeca Andrade de Colatina, Elias Quartesani, Jaguaré e pra minha grande amiga Soninha. Se estou na litoral, estou legal. Leomar de Nias, um grande abraço a todos e uma ótima terça-feira.
3: Bom dia, Sol. Bom dia pra todo mundo aí.
0: Bom dia.
3: Passando pra deixar um dia gostoso pra todos, pra Soninha, pra Lena Mara, pro Toninho, que tava fazendo festa ontem, né, Tana?
0: Ah, é?
3: Um abraço aí pro Domi, pra Vera do Pula Pula, pra Rosângela, pra Rebeca, é isso aí, um abraço pra todo mundo.
0: Valeu, obrigada.
4: Bom dia, Sol, bom dia, bom dia, bom dia, bom dia, bom dia, Rádio Litoral, Paulo Neguinho por cá, Irupi, terra do café. Com a litoral, eu tô legal.
0: Valeu, Robson, bom dia.
5: Bom dia, Sol, bom dia a todos os amigos e ouvintes da litoral. Solzinho, aqui é o Robson de Jacaraípe, passando aí para desejar ótimo dia, ótima terça-feira. Um grande abraço para Verinha do Pula Pula, Soninha do André Carlone, Nani Lopes, enfim, todos nossos amigos aí que estão sintonizados aí na litoral. Nossos amigos de Baixo Guandu, Colatina, Santa Teresa, enfim, na litoral, eu tô legal.
0: Valeu, Agulhão, bom dia.
6: Bom dia, bom dia, bom dia, Sol. Passando aqui pra dar aquele alô pra você, mais especial ainda pro meu irmão Tatu, que tá aniversariando.
0: Eita,
6: hoje,
0: parabéns.
6: Falar pra ele que eu amo ele de paixão, um grande beijo pra ele, feliz aniversário. Sol, toca o samba de Xande Pilário, manda essa tristeza embora, que é homenagem a ele. Salve o samba. Agulhando Macio, tamo junto.
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Eu tô legal. A partir de agora, nosso Litoral Rádio Show começa. É claro que você é nosso convidado mais que especial. Excelente dia. Nosso WhatsApp está liberado. Hoje é dia de pet e planta e vem você também. Expectativa tá boa. E a realidade, será que vai

0: Na Litoral, eu tô legal. Muito bom dia, que tal você colado na Litoral? Muito bom, né? Então a gente fica muito feliz quando você tá por aqui, coladinho na Litoral, né? A galera já tá chegando por cá, né? Oi, Maria Marta, um abraço, querida, obrigada, viu, por ter deixado um bom dia tão lindo e colorido pra gente. Aliás, né, já reparou que acordar, né? Você acorda cedo, mas presta atenção na palavra acordar, né? É a cor, separa, a cor dá, ou seja, vai dar cor ao seu dia. Então, como você dá cor ao seu dia? Acordando de bom humor, né? Ou então, buscando só coisas que vão fazer aí o seu dia ficar mais colorido. Isso é acordar. Então, vamos acordar, né? Bora acordar. Abençoado dia pra nós. Obrigada, Vanderlei do Vila Maria. Um abração pra você, viu? Obrigada por estar coladinho aqui na Litoral. Oi, Trevesani, bom dia. E aí? Fala aí.
1: Bom dia, amiga dela. Começou amanhã, não. A Trevesani, acho que é a ventania aqui agora, meio trabalhando.
0: Ah!
1: Muito vento.
0: Ah!
1: Mas tá sol. E você, me trouxe o dia. Boa terça-feira.
0: Boa terça-feira pra nós todos. E hoje é dia de pet e é dia de planta. Então, não fique, não deixe pra depois. Vai caçando aí na galeria do seu celular aquelas fotos ou vídeos curtos de até 30 segundos.

0: maneira, né? Ó, um ritmozinho bem legal. Hoje você vai amar o vídeo, aliás, como você sempre faz, né? Ela vai largar um coraçãozinho verde pra nós, eu tô sabendo. E pra você que tá acompanhando a programação, e vou só dar um spoiler, tá? Hoje a gente vai ter aquele bolo do dia, oferecimento Valzira. Então cola com a gente, daqui a pouquinho a gente fala mais sobre isso. Vamos falar de outras promoções também. A festa que a Litoral vai fazer ali, ó, com a galera aí, com a criançada, né? Dia 3 de outubro tá chegando, né? O dia das crianças. Mês de outubro é mês das crianças dedicado a elas. E daqui a pouco a gente fala mais sobre isso também. Tudo isso e muito mais aqui na nossa programação.
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0: Zé Neto. É Zé Neto, é Cristiano, né? Zé Neto. E Cristiano, você beberia ou não beberia? Hã? Então é uma perguntinha retórica, né? Responde aí na sua cabecinha. Agora, vou mandar um abraço aí pra Júlio Maniago, que tá coladinho com a gente, né? Bom dia pra você também. Obrigada por estar colado aqui na Litoral. Fala aí.
1: Bom dia, Dani. Bom dia, Litoral. Na Litoral, tá mais que legal. Eu tô por cá, tá, Dani?
0: Tá bom.
1: Bom dia pra nós, uma boa terça-feira pra todo mundo.
0: Amém, amém pra isso. Obrigada por estar colado aqui, tá? E o Marquinhos aí, ó, fala comigo, Marquinho Lobo Mal.
2: Bom dia, Dani. Marquinho Lobo Mal, bugá.
0: Fala aí.
2: Como que vamos, Dani? Que a gente nasceu, foi bonito, foi rico, não.
0: Fala
2: Simbora
0: aí.
2: Simbora pra cima, hein? Tessou, hein? Aô, Dani, hoje estamos aqui dando aquela revisada no Araçá, que o dia é hoje, mas graças a Deus tá tudo tranquilo. Partiu fazer Shell e depois dar aquela entrada ali, ó, no BNH ali, Rodrigo Maciel ali, pra dar aquela adiantada pra amanhã também. Vamos que vamos, meus caçambeiros do homem sujo. Cadê você, meus caçambeiros da Epo? Vamos embora pra cima. Aô, Marcos Gomes tá aqui, só passeando de caminhão, o famoso cheio de pulga, cheio de carrapato, mão de cachorro. Nosso amigo Laranjinha hoje tá ausente por motivos maiores.
0: Uh-huh.
2: E estamos aqui na nossa companhia hoje, substituindo Laranjinha, nosso amigo Beat. Pressão pura também, Dani. Se bora pra cima que a gente nasceu, foi bonito, foi rico não. Aô, Marquinho Lobo Mabucá.
0: Valeu, Marquinho. Então, você colado na Litoral, segura aí só um cadinho que a gente volta.
3: E depois do intervalo.

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0: 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Então, tá tudo combinado, combinado não sai caro. 8 horas e 11 minutos. Eu tô lendo de trás pra frente, igual japonês, tô não. Então, bora lá. 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Oi, Diex, bom dia pra você também, lindeza. Já mandou um Kiko, já mandou uma menininha batendo palma. Ah, tem um recadinho pra você, hein, Diex. É, tem um recadinho pra você do nosso amigo Marquinho Lobo Mal, que tá por cá desde cedão. E aí ele falou o seguinte, ó, é, teceu ótimos elogios do seu café. Fala aí, Marquinho.
1: E passando, Dani, pra agradecer nossa amiga Índia aí pelo café maravilhoso que ela forneceu ontem pra gente.
0: Então,
1: prometeu, cumpriu. Você tá doido? Os meninos da Amizuja da EPA aí, ó. Os caçambeiros da Amizuja aí, tá agradecendo.
0: Uhum.
1: Profundamente, do fundo do coração. Elogiou muito seu café, tá, Dani? Tá bom, Índia?
0: Ó.
1: Se bora pra cima, Índia, que a gente nasceu, foi bonito, foi rico, não. Obrigadão, Índia. Papai do Senhor abençoa sua família, que você continua sendo essa pessoa maravilhosa. Tchau, obrigado, Marquinhos Lobo Mabucá.
0: Au! Ouviu, né, Índia? É o seu café que a galera, né? Aí, ó, elogiou bastante. Obrigada, então, aí vocês, tá? Colados aqui na Litoral. Eu tô aqui ligado na Litoral, acordei mais cedo, às 6:30 da manhã, pra ouvir a Litoral. Tô mais que legal. Chama! Acordou mais cedo, tá bom. Ó, oh, Marquinho Lobo Mal, a NGX respondeu, é nóis, voltem sempre. Beleza, né? Quem sabe, né? Ainda não tem outro dia que ela vai calhar, né? De ela estar de folga e ter, né? Feito um café pra vocês de novo, né? E tem que estar de folga, né, NGX? Um abraço, queridona. Obrigada pela presença sempre, viu? Hashtag sereia turbinada. 8:13, sentiu a vibe, né? A vibe de terça-feira. Já viu o videozinho que tá no status? Já tá por lá e já tá no story também. Vai lá dar uma olhada, deixa um coraçãozinho pra nós. É, contatinho da Litoral terçou. A semana engrenou.

chefe Dilcinho, né? Matheus Fernandes e Dilcinho. Baby, me atende. 8h20. Que legal que vocês estão por cá. Índia acabou de mandar um videozinho do seu pet. Mostrou aí a vida de cão do cachorro, né? Essa vida de cão todo mundo quer, Índia. Que folgado que ele é. O Nelinho tá coladinho também, trabalhando e ligado, Dani. No Linhares 5, valeu. Obrigada por estarem colados aqui, tá bom? Valeu, Nelinho. José Carlos Souza tá lá em Muniz Freire, se recuperando ainda, né, de uma cirurgia aí odontológica, digamos assim. E ele tá lá, né? Uma ótima semaninha, ótima terça-feira pra todos nós. Valeu, querido. Obrigada. E quem também tá colado lá, dando uma olhadinha no nosso status, né? No videozinho, caprichei hoje, né? Vídeo de pet planta, chamando vocês pra mandarem seu material. Tem lá a

0: o Marcos Bittencourt, que é o Gato Magro. Aí, Gato Magro, hoje é seu dia, dia de pet. Gildene, quase charata lá em Jacupemba. Joanice tá no Interlagos 2. Temos a Lohane no Córrego Farias. Michele tá no Jocafe. Tatiara tá no Guache. E tem o Nando Muniz aqui, né, no Juparana, pertinho da gente. Tem o Wellington Júnior também coladíssimo aqui na litoral sempre, né? Galerinha que vai chegando. Vem você também. Fica à vontade, a gente volta já.
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1: 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Mira, obrigada por estar colada, lindeza. Um abração pra você, tá? E a Indiex tá falando aqui sobre o cachorro, né? O pet dela, que ela mandou o videozinho. Eu sei que ela colocou o lençol no varal, saiu. Quando voltou, achou, pensou que o lençol ia estar no chão, não tava. Foi elogiar, pronto, ele foi lá e tirou. Eita, nós, eles são danados, né? Isabelle também, de Soretão, mandou aqui foto dos seus lírios. Que lindo! Gostei, hein? Lírios. Obrigada por ter mandado pra gente a foto, já vai tudo pro status, beleza? E se você ainda não mandou, manda. Hoje é dia de foto de pet e planta aqui no nosso status. Vem participar com a gente! Vitória.

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1: Bom dia! Rádio Litoral, bom dia!
0: Muito bom dia! Você que tá aí dando uma olhadinha no nosso Insta, já sabe, né? Deu uma olhada por lá, já viu que tem, né? Que tem aí o nosso videozinho, já tá no status. E tem outros stories lá também pra você dar uma olhadinha. Se você ainda não segue a Litoral no Insta, siga @litoralfmnorte, beleza? E pra você que tem uma conta no Insta, pode participar da promoção Bolo do Dia, Vó Alzira, aqui na Litoral. 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Porque você precisa ter uma conta no Insta para seguir o perfil deles, @Volzir_Linhares, beleza? 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Então, faça aí a sua participação, tá bom? Agora eu quero mandar um abraço para Tati França. Oi, Tati. Ela que mandou foto aí da sua íris da praia. Eu já tive dessa cor, né, que você mandou. Agora, aqui sobrou lá em casa foi a roxinha, né? Aquela, a íris da praia roxinha. Muito, muito linda. Eu vou mandar uma foto para você. Ela falou, Dene, se você quiser, tem muda aqui. É muito fácil, né? Muito fácil. Se você quiser, dou um jeito de mandar uma mudinha para você. É que agora eu não tô com espaço mais lá em casa pra planta. Mas assim que vagar, tiver uma vaguinha, eu já entro em contato com tu, tá bom? Obrigada, sua linda. Coraçãozão. Obrigada. Luciana, lá do Araçá, colada na Litoral. Temos a Josiele Mose. Mandou foto do Bibiu. Bibiu danado. Acabou de chegar da Pet, né? E o Sebastião, lá do Palmital, ele e a Cida, né? Sebastião do Palmital. Sebastião do Caranguejo e a Cida da Marmita, né? Não, legal. Robson Góes, bom dia, Dene, bom dia, queridão. Ó, o Cássio também tá colado, né, com a gente lá no Interlagos. A GG tá lá no ABC Paulista, mandando alô pra Gigi, que é a filha, o Neto Braia, o Genro Ezequias, aqui no Nova Esperança em Linhares, valeu. Ela que veio passar o Réveillon aqui, né, não levou a gente embora, né, pelo aplicativo, baixou o aplicativo e não nos larga mais, valeu, GG. Obrigada. E o Leandro Oliveira mandou foto falando, Dene, os caçambeiros dormem sujos, estão aqui no bairro. Hoje é Shell também, então, né? Valeu. Aí, Marquinhos Lobo Mal. Galera, onde vocês passam, eles gravam vídeo e mandam pra nós, falando que vocês estão por lá. Valeu, obrigada. Um abração. Lembrando, né, que pra você mandar foto aí das suas plantas, das suas, seus pets, né, tem que fazer sentido a foto, tá, gente? Não é só uma foto de um monte de mato, não. Tem que ser lá, fazer, ó, tirar bonitinho, se for uma frutífera, tira mais de pertinho, né? Se possível, se tiver com a fruta, melhor ainda, se não tiver, mas pelo menos identifica o que é, tá bom? Escreva o que é, beleza? Então tá bom. 9 em ponto, vamos lá pro Inter, pro Oriundi, falar com a galerinha, né, que tá por lá, eles que, né, estão sempre com aquela promoçãozinha maneira pra gente. 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
1: Valeu, Liliane. Já já, 45 minutos de música.
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1: É isso aí, 45 minutos de música na Litoral. E você, claro, colado com a gente, né? Atenção aí, ó, esse recadinho é pra criançada, tá? 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E o criançada? Nada e personagens. Não perca, marque presença aí, ó. Marcou direitinho, né? Data, local, horário, tudo certinho? Então tá bom. Ótimo. Agora você que tá aí, ó, né, de bobeirinha, é contatinho da Litoral, dá uma olhadinha no nosso status, que hoje é dia de postar fotos e vídeos curtos dos seus pets ou das suas plantas, beleza? E lá no Planalto continua desaparecida aí, ó, a gatinha, né? Uma gatinha tem o pelo preto e tem os olhos, um castanho e outro verde. Se você viu essa gatinha aí, perto da pracinha aí do Planalto, entre em contato com o telefone que vai estar lá na postagem, porque a família tá doida atrás, né? Ou, se não tiver o telefone lá, pelo menos entre em contato conosco, fala que você viu essa gatinha, que a gente passa o contato pra pessoa que tá procurando, tá? A gatinha desaparecida. Beleza? Então, tem esse detalhe, né? Tem um olho castanho e o outro verde. É diferente, né? Olhos diferentes aí da gatinha. Beleza? Então, se você viu aí perto da pracinha do Planalto, entre em contato com a gente, tá bom? Obrigada por estar coladinho aqui na Litoral. O Rony também tá colado lá em Jacupemba. Fala aí, Rony, amado Rony.
2: Bom dia, Litoral. Bom dia. Litoral, estou legal, é isso aí. Estou mais do que legal, viu? Aqui é o amado Rony, diretamente aqui de Jacupemba. Estamos juntos. É isso aí. Manda um alô pra nós aí,
1: pra
2: beleza?
1: Quem? Pra quem?
2: Pra a Sara aqui e a Dona Irá. E a Cida.
1: Tá bom.
2: Que está aqui marcando presença aqui, viu?
1: Tá bom.
2: Beleza?
1: Beleza.
2: Tamo junto, Dan.
1: Tamo junto, misturado. Valeu. A Patrícia tá lá no Córrego Farias, né, Patrícia? Obrigada por estar coladinha aqui, tá bom, minha querida? Temos também colado aqui o Arley Souza, que tá no aviso. Ótima terça pra você também. Luciene Mergassi, de Estaretama, mandou foto aí das suas plantas. Que legal. E orquídea, né? Tem uma folhagem muito linda aqui. E temos também os cactos. Ai, já estão floridos, que lindo. Amo cacto florido. Temos a Dani, a Daniela Binda, que tá lá no Planalto colada também, né? Obrigada, gente. Um abraço pra vocês, tá? Daqui a pouco as fotos, da foto do Bibiu vai estar no status também, tá bom? Obrigada pela contribuição aí, beleza? E você colado aqui, não mandou o seu ainda, manda aí, que tá uma festa de cores e coisas legais, coisas bonitas, que são os pets e as plantas do nosso estado. Se você não é contatinho ainda, é só pedir pra ser que a gente te adiciona.
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1: Tá, e Cleito e Romário não namoram, né? Com participação de Zé Neto e Frederico, já falando aí nesse mundo sertanejo, né? Vamos comentar aí agora o desaparecimento do Rick, da dupla Rick Renner. Gente, eles estavam com show marcado agora pro dia 7 de novembro, né? Lá na Expo Minas, em Belo Horizonte, né? O evento segue disponível na plataforma de vendas, e também tá mantendo, né, a comercialização dos ingressos, mas até o momento não há informações sobre a alteração do programa, tá? Mas o que se sabe do desaparecimento do Rick, da dupla Rick e Renner, é que ele estava num helicóptero, né, lá. Se não há uma definição, né, sobre o futuro ainda dessas apresentações, enquanto não houver uma resposta, né? O Rick, desapareceu, né, ontem, estava no helicóptero, ele, o empresário dele, e aí até então o Corpo de Bombeiros foi acionado, está fazendo buscas no local, mas ainda não tivemos nenhuma notícia, né, para poder atualizar essa,

0: essa notícia aqui, tá bom? Então vamos aguardar aí, ó, né, as notícias chegarem, pra gente manter a galera bem informada aqui na Litoral também, beleza? Então até o momento, a notícia que há é que continua desaparecido o Rick da dupla Rick e Renner. Ele estava num voo, no helicóptero, durante um voo em Santa Catarina. Foi ontem esse desaparecimento, né? O helicóptero onde ele está, o empresário dele, o Bruno Avelar, estava, perdeu o contato, né? Perderam totalmente o contato com eles. E o Corpo de Bombeiros, como eu falei, realizam buscas da aeronave pelos ocupantes. Vamos aguardar mais informações. Daqui a pouco também teremos outras informações no hashtag Se Liga Litoral. É só você ficar colado aqui na Litoral para acompanhar tudo isso. Adriele Polato acabou de chegar, viu aí, né? Bem roxa, até a minha roxa, né? Da Íris, a Íris da Praia, que chama. Um abraço. Ou tem gente que chama falsa Íris também, né? Um abraço. A Ivani Lopes mandou foto da família. Pandora, Negão e Beyoncé. Que família legal. Um abraço, Ivani. Obrigada por estar colada aqui, tá? Obrigada mesmo. E você que ainda não viu, vai lá, dá uma olhada no nosso status que tá cheio de coisa legal por lá.
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2: É isso aí, 45 minutos de música na Litoral. E você curtindo lá. Oi, Dani, manda alô pra mim. Luci Ferreira Neves, minha mãe Nena, no Jocafe 1. Valeu, Luci e Nena. Selma Moraes, viu aí o videozinho no status? Nada, nada. Um abraço. Um abração bem grandão, tá? Adriele Polato. E temos também a Patrícia, ali do Córrego Farias. Lodene, manda minha amiga Gabriela Vassoler, aqui do Farias, tá fazendo aniversário. Troca de trilha. Oba! Vamos trocar de trilha. Então, a Gabriela

0: Que legal, que legal, gente. Obrigada. Amor de amiga eterno, né? 9h35. Aí, Gabi, vamos comer seu bolo. E agora vamos de informação.
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0: Bom, você fica sabendo agora aqui na Litoral que uma mulher de 42 anos perdeu o controle do carro ao tentar ultrapassar um caminhão e atropelou um idoso que caminhava por uma estrada paralela à S-462 em Brejetuba, região serrana do estado. A vítima, Ezequiel da Costa Neto, de 72 anos, morreu no local. O acidente ocorreu por volta das 16 horas e 30 minutos de segunda-feira, dia 21, na localidade de Vargem Grande.
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0: Um jovem de 25 anos foragido por tentativa de feminicídio na Bahia foi preso na unidade de terapia intensiva do Hospital Roberto Silvares em São Mateus, norte do estado, na segunda-feira. Segundo a Polícia Civil, Giovanni Gonçalves Conceição era monitorado pelas forças de segurança baianas por suspeita de envolvimento no crime ocorrido em novembro de 2025. De acordo com as investigações, o homem estava escondido no bairro Palmito, em Jaguaré, também norte do estado.
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0: Um produtor rural de 72 anos ficou gravemente ferido após ser atingido pela própria caminhonete em meio a um cafezal na zona rural de Ibatiba, região do Caparaó Capixaba, na manhã de segunda-feira. A vítima foi socorrida pelo SAMU e levada ao pronto atendimento de Ibatiba. Devido à gravidade dos ferimentos, foi necessário o transporte de helicóptero do Núcleo de Operações e Transporte Aéreo da Secretaria da Casa Militar, o NOTAE. Daqui a pouquinho a gente volta com mais informações a partir das 10, aliás, das 11h30. No hashtag Se Liga Litoral, dessa vez, fica por aqui.
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0: Bora lá então, né? Encerramos 45 minutos de música dentro do nosso Litoral Rádio Show e volta já com a última sequência. Agora, um abraço pra Zilminha que tá lá no Pontal. Um dia, um bom dia especial Rádio Litoral. Aí ela foi lá e filmou a orquídea Dendrobium dela. Tá toda florida. É Dendrobium, também conhecido como olho de boneca. Ai, que legal. Eu tenho dessa lá em casa. Só não sei a cor ainda. Eu tinha uma dessa mesma cor da sua, né? Só que ela secou, né? Infelizmente, às vezes elas secam, né? E aí, agora eu não sei a cor daquela que tá lá. É porque eu ganhei, né? Ganhei. A minha vizinha Eliana, né? Me deu. Aí eu não sei a cor ainda, né? Nem eu nem ela sabemos que nenhuma das duas floriu ainda. Mas vai florir. Vai florir se Deus quiser. Wilma Albuquerque, lá da Fazenda Quatro Mijadas, lá no sítio São Domingo. Fala aí, minha linda.
2: Bom dia, gata garota. Bom dia.
0: Bom dia. Aqui é o Wilma Albuquerque.
2: Da Fazenda Quatro Mijadas.
0: Fala aí, meu amor.
2: De Jaçanã, Rio Grande do Norte.
0: Eita, nós.
2: Enfim, toque aí, se possível, com Henrique e Juliano, A Maior Saudade.
0: Vou anotar.
2: A mesma é pra todos que estão na escuta dessa rádio maravilhosa.
0: Tá bom.
2: E aí está a foto do meu gato, né? Do meu gato Billy.
0: Aham. Uhum.
2: Todo pretão, a gente chama ele de pantera às vezes.
0: Legal.
2: Mas é enjoado.
0: É enjoado.
2: Ele já tem a cara de enjoo, sabe? Olha pra ele, todo enjoado, todo metidão. É o xodó da gente. Valeu, Deus abençoe.
0: Pensa num gato enjoado. Obrigada, sua linda. Obrigada, viu, por estar sempre colada aqui na Litoral. E aí, Elzinha mandou foto aí do seu pé de limão, né? E aí, mais cedo ela mandou mais um pedido. Fala aí, querida. Bom dia.
3: Bom dia, Dani Passos.
0: Bom dia.
3: Aqui, Elzinha Famosinha, do Interlagos 2.
0: Fala,
3: eu
0: querida.
3: Peço uma música da cantora Simone Mendes.
0: Ah.
3: Eu ofereço para você.
0: Vou anotar.
3: Para Beto Rosato, para Claudiane, para Claudinho e família.
0: Tá.
3: Para todos vocês aí da rádio, a Litoral.
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3: estou mais que legal.
0: Tá bom.
3: Para todos os ouvintes, ok? Beijo,
0: okay. Beijo, meu amor. Então, vou anotar e passar pro programador, tá bom? Que a programação vem de lá. Eu vou anotar e passar para ele. Belezinha? Valeu. Agora ele que lute. Um abraço, querida. Um intervalinho e já a gente vem com a última sequência do LRS.
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0: É, tic-tac, tic-tac, tic-tac, encerramos.
1: Bom dia!
0: Bom dia a todo mundo coladinho aqui na Litoral e é claro, né? Fazendo aí a participação no nosso zap, indo lá dar uma olhadinha nos stories, né, da Litoral, lá no arroba Litoral FM Norte, isso mesmo. Fique aí atento e coladinho com a gente, que encerramos o Litoral Rádio Show, mas já a gente vem com 60 minutos de música direto. Vou entrar no intervalo comercial e logo no rabicho do cometa, encerrando o comercial, já entro com 60 minutos, é sem respirar. Vambora, aguenta? Então fica!
2: Fica aí, depois do intervalo.

0: aí. Daqui a pouco, mais músicas.
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0: Não ligue, hein? E aí, tudo bem? São 60 minutos de música aqui na Litoral. 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Então, esse kit da Máximo Distribuidora de Pneus, você pode concorrer mandando pra gente a mensagem com a senha Máximo Distribuidora, coloca seu nome completo, o seu bairro e o seu telefone. 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Manda pra gente, tá? Aqui no nosso número de WhatsApp. Pode mandar hoje, pode mandar agora, pra não esquecer depois. Não deixa pra depois não, senão você esquece. Manda sua mensagem. Sexta-feira o sorteio vai rolar. Vai ser no horário da tarde, mas vai rolar. E você manda pra gente a sua participação. 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Manda agora aí a sua participação, para não deixar para depois e acabar ficando de fora, tá bom? O Marcos Camp acabou de mandar a participação, não é bobo nem nada, não é não? Um abraço também para quem agora? Para Edu Cigano, que tá lá no Linhares 5, a Valdiné Ribeiro, que tá no Canivete, a Angel, também colada. Temos a Marina no Movelar, também temos o Paulo dos Reis e a Maria José, que estão lá no Interlagos. Temos quem mais calado? Lá no BNH tem o Reginaldo Sepulcro. Douglas Aires está no Shell, coladíssimo na Litoral também, valeu. Obrigada por estar colado aqui. E temos a Lorena Gomes no BNH também. A Inês está no Fonte Grande. A Inês, deu ar da graça aqui no nosso WhatsApp, né? Nossas mensagens, mas foi lá no nosso status olhar. Marcos Brunhara também já deu uma passadinha por lá. O Rodrigo Santos, lá de Marilândia. Valdemar Júnior, do Canibete, coladinho. A Neia, de Bebedouro. Temos também o Cláudio Henrique, lá do Araçá, colado, né? Na Fazenda Lusitânia tem a Adriana. E temos o Adeilson Santana, o Batatinha, coladinho na Litoral. Sempre, né, na programação aqui, a gente tem aqui o espaço para você mandar a sua mensagem, o seu áudio, para mandar sua participação nas promoções. Estamos sempre aqui aguardando você. Oi, Wellington Légora! Bom dia, gateza! Ótima terça, tá? Trabalhando e ligado na Litoral. Valeu! 10:30, continua!
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0: É Ferrugem, arrependidaço aqui, ó.
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0: É isso aí, 60 minutos com as suas preferidas, né? Colado na Litoral. Então, você que tá coladinho aqui na Litoral, né? Já sabe que de vez em quando a gente comenta, né? Sobre algumas coisas que estão acontecendo aí no mundo artístico, né? Aí também algumas curiosidades. Então, você pode ficar colado na Litoral que a qualquer momento a gente comenta aí, ó, sobre o que tá acontecendo, né? Inclusive sobre a opinião de umas pessoas sobre outros artistas, né? Sempre a participação da Anitta, né? Em alguns lugares, a gente chama que ela comete sempre um sincericídiozinho básico. Que ela é muito sincera e acaba cometendo, né? Um sincericídio. No domingo mesmo, no programa do Hulk, ela cometeu vários sincericídios. Né? No último domingão, o que ela fez lá rendeu críticas, né? Principalmente de Sônia Abrão, né? Ontem, né, no programa dela na Rede TV, a apresentadora comentou a postura da cantora ao longo da atração, né? E afirmou que ela teria sido mal educada, grossa e inconveniente com o Luciano. Né? Também outras informações que também foram replicadas pela coluna do Metrópolis, né? A colunista, né, do Metrópolis, Fábio Oliveira. Sônia não poupou críticas ao comportamento da cantora, né? Recém-coroada rainha da batera da Grande Rio. Eita nós, ela disse que teve dificuldade pra sambar. Será que ela vai fazer bonito na avenida? Vamos aguardar, né? Então, a situação comentada por Sônia Abrão aconteceu quando a Anitta fez observações sobre o funcionamento da plateia, né, de programas de auditório. Você lembra disso? Pois é, ela falou assim que quando um convidado estaria falando demais, a produção orienta o público a bater palminha para interromper. O Luciano só sorria, né? Fazer o quê? A mulher comete sincericídio direto. E aí a Sônia Abrão não poupou crítica, não, né? Chamou a Anitta aí, ó, de inconveniente, de grossa, mal educada e tudo mais. Eita, nós, né? É a Anitta causando, como sempre. Agora, 10:41. Obrigada a todos colados aqui na Litoral, né? Você aí, ó, a Tatiane França, né? Que tá lá no Interlagos. Gostou, né? Da Iris Rocha, que tá aí, mandaram pra gente. Legal demais, né, Tati? A sua é amarelinha, né? Ficou muito legal também. A Marcilene do Interlagos também tá colado participando das promoções. E temos também colado aqui com a gente o Adeilson, o Batatinha do Lagoa Parque. Valeu. 10:41, continua. Terça-feira, é isso? Todo mundo aqui.

0: Romário. Aí eu chorei. Que legal que você tá colado. Não chora, não. Se tiver que chorar, que seja de alegria, que seja de emoção, tá bom? Colado aqui na Litoral. Um abraço aí pra Ivani Lopes, que tá lá no Interlagos, né? Realmente lamentável, né, Ivani, que uma pessoa embriagada, que insiste em pegar o volante, o estrago que ela pode causar na vida de alguém, né? Eu, comentando sobre o acidente que aconteceu lá no Pontal, ontem, né? Ontem não, foi no domingo, né? Pois é, né? A pessoa insiste em pegar volante, mesmo tendo enchido a cara, olha o que acontece, né? Estraga a vida de todo mundo, né? Estraga o mundo de outra pessoa. Então, é bom ficar, né, gente? Pensa bem, se você for estiver dirigindo, nada de bebida alcoólica, né? A vida da sua vida, da sua família, de quem você ama e da outra pessoa que tem nada a ver com seus vícios é que tá em jogo. Então, por favor, né? Pelo amor, né? Mais amor e menos irresponsabilidade. Então, um abraço pra todo mundo colado. Janete da Fazenda Cruzeiro do Norte tá coladinha com a gente também, né? Janete, obrigada, sua linda e todas as suas filhotas aí. Intervalo, e na sequência eu venho trazendo as melhores da, né, aqui da programação da Litoral atuais e também de todos os tempos, aquelas que você não esquece de ouvir, você ouve aqui nessa última hora que a gente fica juntinho aqui na Litoral e vai rolar sorteio. Cola com a gente!
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0: Litoral, eu tô legal. 11 horas, 1 minutinho. Você coladinho, que tá querendo fazer essa a participação aqui pra concorrer ao bolo do dia. Oferecimento Bolo Volzira. Tá na hora de mandar. E se você ainda não mandou, manda agora, porque essa é a última hora. Daqui a pouco eu vou encerrar as participações e aí não vai mais poder mandar. Então manda agora. Você vai mandar pra gente uma mensagem contendo a senha Bolo Vó Alzira. Coloca seu nome completo, seu bairro, seu telefone. Se quiser incluir o seu arroba lá do Instagram, melhor. Mas se você não incluir, manda depois pra gente, porque a gente vai pesquisar se você tá seguindo, né, o perfil arroba Vó Alzira _ Linhares lá no Instagram. Então tem que ter uma conta no Instagram pra participar, tá bom? É no Insta, né, você vai lá seguir o perfil da Bolo Vó Alzira, que é Vó Alzira _ Linhares. Depois manda pra gente a sua participação. A senha, Bolo Vó Alzira, o seu nome completo, seu bairro, seu telefone e o arroba, que pode ser na mesma mensagem ou separado. O arroba pode. O restante que eu pedi, não. É tudo na mesma mensagem, tá bom? Então manda pra gente aí, ó. Enquanto você vai formulando e indo lá no Instagram seguir aí, né, o arroba do Vó Alzira, a gente começa.
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0: Tá rolando, né? Aqui, ó, 45 minutos de música de melhores da programação atuais e de todos os tempos também, né? Você viu que a gente tá rolando música que tá fazendo sucesso, né? Atual, músicas que já rolaram na programação há algum tempo, né? Mas ainda continuam fazendo sucesso na opinião dos ouvintes, então elas voltam nesse horário. Agora, o abraço é pra Adriana, que tá no Interlagos. Opa, deu tempo de mandar minha mensagem. Bom dia, maravilhosa. Que legal, sempre dá tempo, isso é muito bacana, né? Vocês fazem dar tempo, isso é legal. O Nelim tá coladinho com a gente ainda, né? Ele que é do Santa Cruz, mas tá no Linhares 5 trabalhando e colado, valeu. Iracilda, bom dia pra você também aí no Nova Esperança. Thaís Lírio, tá no Mata do Cacau, valeu queridona, obrigada. O Gato Magro, tá aí só olhando nosso status, né? Obrigada, Gato Magro. E a Patrícia Souza também tá colada lá no Interlagos. Lembrando que o nosso status, cada dia, gente, tem uma atividade diferente no nosso status. O objetivo é interação com o ouvinte que está ligado na Litoral. Entendeu? Não é para colocar qualquer coisa no nosso status. Não, cada dia tem uma atividade diferente. Hoje, por exemplo, terça-feira é dia de postar fotos e vídeos curtos dos seus pets ou das suas plantas preferidas. Manda aí, beleza? Daqui a pouco a gente manda pra lá. Muita gente já mandou, isso é muito bacana. E você que ainda não mandou sua mensagem pra concorrer ao bolo Vó Alzira, que a gente vai sortear no final desse horário, manda agora. É, deixa pra depois não. Você vai mandar uma mensagem com a senha, que é bolo Vó Alzira. Vai colocar nessa mesma mensagem o seu nome completo, o seu bairro e o seu telefone. Se quiser incluir o arroba, né, do seu arroba lá no Instagram, melhor ainda. Mas se você esqueceu, pode mandar depois o arroba. Mas a mensagem tem que ter a senha, seu nome completo, seu bairro e o seu telefone, tá bom? E não erra a senha. É bolo Vó Alzira. Manda mensagem, mandou o arroba pra gente, vai lá no Insta e segue o perfil Vó Alzira _ Linhares. Pode ser? Então vai lá, né? Se não tiver seguindo, você não ganha o bolo se for sorteado, tá? Então é só um detalhe. Um detalhe mais que importante, né? Oi, Keyson. Quase boa tarde, Dani. Verdade, né? 11h21 agora. Quase boa tarde. Um abraço, lindeza. Muito obrigada, viu, por estar colada aqui também. Bora continuar curtindo.
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1: É isso aí, né? E a Aline Santana tá colada com a gente. Ganhou ontem o bolo e já quer de novo. Legal demais. Um abraço, querida. Obrigada. Key Santa, lá no Pontal do Ipiranga, também mandou a participação. Thaís Lírio, coladinha no residencial Mata do Cacau. E a galera colada por lá também, né? Valeu. Obrigada, viu? Estarem sempre ouvindo a Litoral. Agora, todo mundo juntinho? Tá na hora de ficar bem informado.
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1: Bom, o motorista de um Fiat Siena, identificado como Jefferson da Silva, de 39 anos, foi preso após se envolver em um acidente que matou um motociclista na ES-248, estrada de Pontal do Ipiranga, aqui em Linhares, no norte do estado, na tarde de domingo. Testemunhas relataram à polícia militar que o carro teria invadido a contramão e batido de frente com a motocicleta. Alfredo Santana José, de 46 anos, morreu no local. Segundo a PM, Jefferson apresentava sinais de embriaguez, como odor de álcool e sonolência. Ele se recusou a fazer o teste do bafômetro e os militares elaboraram um laudo de alteração de capacidade psicomotora.
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1: Um homem de 26 anos foi preso, suspeito de sequestrar, manter em cárcere privado e estuprar uma jovem de 21 anos em Rio Bananal, norte do estado. O crime aconteceu na madrugada de 12 de setembro, após uma festa no município. Segundo a polícia civil, a vítima conseguiu deixar o local e denunciar o caso após cumprir as exigências feitas pelo suspeito. Ele foi localizado em casa, onde foi cumprido um mandado de prisão preventiva. O homem foi encaminhado ao sistema prisional e permanece à disposição da justiça.
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1: Um jogador de futebol foi baleado pouco antes de entrar em campo na região de Bagueira, em Linhares, norte do estado, na tarde de domingo. Segundo a polícia militar, os disparos atingiram o antebraço esquerdo e o lado esquerdo da bacia da vítima, que não teve a idade divulgada. O crime foi registrado por câmeras de segurança. 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

0: E aí a gente encerra, né, os 45 minutos de música aqui no nosso Só as Melhores. E é claro,
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0: E você continua colado, colado, colado. Já daqui a pouco eu venho com a última sequência musical, o resultado de promoção, quem vai levar o bolo, vó Alzira, quem deixou aí a mensagem. Então aguarde e confie. A gente volta.
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1: Fred e Fabrício, você não cuidou, tá? E você que cuida sempre de ficar, tá sempre colado na litoral, a gente agradece. A Nildinho tá lá no centro, né? Chegou, né? Maria da Penha, cheguei, Dani, bom dia! Ainda deu tempo de ser bom dia. E a Maria Hélia tá lá no aviso, viu o videozinho no status, gostou, né? Que legal. Então, estamos encerrando agora nossas participações, né? Aqui no nosso status, tá? Não adianta mais mandar, não vai mais pro status, encerramos. E agora tá na hora do resultado. Resultado de promoção, vamos saber quem é que vai levar para casa o bolo. Aliás, vai lá buscar, né? 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Quem tá ganhando aqui, ó, é do bairro. Posso falar? Posso falar? Posso falar? Posso. Então, é do bairro Interlagos. E a pessoinha tem o telefone final 9176. E atende pelo nome de Patrícia Souza Martins. Você ganhou?
2: Você ganhou! Você ganhou!
1: Pode comemorar! É isso aí, né? Participou, né? Ouvinte ligado, é ouvinte premiado. Querendo mandar uma reação, fica à vontade, tá bom? Patrícia Souza Martins, do Interlagos. E quem participou, ótimo. Quem não participou, amanhã tem mais. À tarde tem Tiaguinho aqui a partir das 2. Já tem a propaganda eleitoral obrigatória. E até lá tem Sorriso Maroto e Grupo Benza a Deus. E o Ferrugem ainda, Perdas e Danos. Vai rolando até a entrada de rede, tá bom? Intervalinho e logo após a propaganda eleitoral gratuita, dando início aí à rede eleitoral. Valeu, fui!
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0: tarde.
1: Boa tarde, Bruninho. Boa tarde, Alizinha. Quer que embarate, hein?
2: Curso posto. Ué, barato.
1: Tá como?
2: Nossa senhora.
1: Ansioso, esperando chegar sábado. Falta
2: que
1: muito.
2: Vai ter sábado?
1: Aniversário da dona Monique Barato. Ah. Tô doido pra botar essa carne e passar logo.
2: Tá doido pra colocar barato em jogo.
1: O que que eu faço, Bruninho? O que eu faço, Alizinha?
2: Ah.
1: Na moral, me dá ideia, hein? Vou comer tudo.

0: rede litoral. Você tá doido? É, meu amigo. Ixi. Manda lá uma mensagem, no arroba Gabriel Santana, MotoPP. Você tá doido? Instagram, bom demais. Na litoral, eu tô legal.
1: Ô, Gabriel, não fica. Não, cara, você não sabe a sorte que você tem de não mandar mais mensagem pra você, cara.
2: É, exatamente. Quando ele começa a mandar, meu filho, é desenfreado. É de 50 segundos pra cima de áudio. E é 3 áudios no mínimo.
1: Gabriel Santana não sabe o que ele tá caçando pra vida dele. O Gilberto já mandou áudio aqui, já.
2: Ai, mandou.
1: Daqui a pouco vou rodar. Roda agora não. Depois eu mando. Mas essa aqui eu tenho que mandar porque essa aqui é boa.
2: Quem?
3: Boa tarde, Bruno. Gamate, Matheus, tá vendo 10, ventania aqui, né? Sol quente. Uma caminhadinha aqui na quadra. Olha vocês. Litoral tá legal.
1: Só na quadra, caminhando.
2: Eita, como caminha, hein? Daqui caminha dentro ou caminha fora?
1: Caminha fora, caminha dentro não.
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0: estranha.
1: Fala pra mim, vai.
0: Fechando sequência.
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0: Tá valendo aí no final do horário de almoço ingressos pra você curtir a feijoada do João.
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0: Manda aí no 999-86-1050. E boa sorte, né?
3: Exatamente.
0: Daqui a pouquinho tem resultado de promoção. Você vai mandando sua mensagem aí, mandando seu oi, seu boa tarde, seu alô. Manda pra gente também o seu áudio, fala qual é a boa de hoje.
3: E é isso.
0: Ô, Nadzinha, só passar aqui pra galera. Ontem tava tendo aí todo o comentário nas redes sociais sobre o desaparecimento do helicóptero de Rick, da dupla Rick Renner, né?
3: Sim.
0: De repente, quem tá escutando a gente aí não captou a notícia ainda, mas ontem o cantor Rick, da dupla Rick Renner, ele pegou um helicóptero aí pra voar de São Paulo pra Santa Catarina e o helicóptero desapareceu na tarde de ontem.
3: Uhum.
0: E buscas foram realizadas e foi encontrado o helicóptero hoje, agora mesmo ali, a coisa de 20 minutinhos, foi divulgada aí uma nota que foi encontrado o helicóptero sem... com todos os tripulantes, com todas as pessoas que estavam dentro do helicóptero já sem vida, então...
3: Notícia triste,
0: notícia,
3: né?
0: Notícia triste aí pro mundo da música, né, Nathzinha?
3: Exatamente.
0: Renner, o Rick, da dupla Rick Renner, então, nos deixou nesta, no caso ontem, segunda-feira, mais uma perca aí do mundo da música através de um avião.
3: Acidente aéreo. Exatamente.
0: Triste, né?
3: E mais informações você pode acompanhar aí na TV Gazeta, tá rolando uma cobertura maneira.
0: Isso.
3: Também nos sites oficiais, a gazeta.com.br, no
0: aí.
3: G1 também é essa, tem muita coisa lá.
0: Isso aí, nas redes sociais de A Gazeta também. Agora, 12:59, intervalo e daqui a pouquinho a gente volta.
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4: Vocês estão falando besteira.

0: entrar lá no site da Litoral, lá no litoralfm.com.br. Dá pra você voltar um pouquinho no tempo, Matheus, lá no vídeo, que aí você vai ouvir seu áudio e vai ver que a gente rodou.
1: Exatamente.
0: Aí você vai lá, você vai dar aquela conferida que a gente rodou seu áudio, tá bom?
1: Michele de Jacaraípe, um beijo! Também o Ernesto de Aracruz e tem um Caetano de Cachorro, tem tempo que a gente não roda, vamos rodar ele
0: tem
1: hoje.
0: Tem tempo não.
1: Tem
0: tempo não.
1: Tem.
0: Ai. O que ele sabe que ele pode fazer? Ele pode entrar lá no site da Litoral, lá no litoralfm.com.br. Dá pra você voltar um pouquinho no tempo, Matheus, lá no...

0: Grande Ribeirão do Meio, Átila Lopes, Jonathan Negão, Fabiano. E aí, Fabiano, já pode?
1: Ou tá cedo?
0: Antônio Coração, Aline, Amanda, Ana Aparecida, Flor do Campo, Deus e Ébano, Cíntia, Oliver, chama Oliver, Simone Batista, Alete lá em Jardim Primavera, Elivelto, o melhor motorista de aplicativo de Castelo, chora não concorrência, e Cachoeiro City também é o palco do momento, Dona Enica, Eloy, Érica, Rodrigo, Ricardo, chama Ricardo, Eduardo Bicudo, Cida, aí Eduardo, cheguei, Torar, hein?
1: Acabou
0: e
1: não?
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2: Eu queria saber se ele conhece essas pessoas, porque cada dia é gente diferente.
1: Ele tem a listinha. É listinha que ele tem de madrasta.
2: Só pode. Só pode. Não é possível. É todo igual hoje. Eu tô aqui, o Uber lá de Castelo. O cara é de Cachoeiro. Como é que sabe o Uber lá de Castelo, velho?
1: Uma boa pergunta. Ele fica rolezando desse jeito aí?
2: Rapaz.
1: O Silvio Castro de Veracruz também tá por aqui. Mandou foto dele.
2: Boa.
1: Abraço pra você.
2: E esse aqui que tava ontem por aqui e nem veio aqui pra trazer um pão de queijo pra gente.
1: É mesmo?
2: Tava
1: é?
3: Boa tarde, Bruninho, moleque. Cote. Boa tarde, Nath, sua lindona. É o Marcos Gobi Carreteiro, diretamente sobrevoando aqui a rodovia do Valão, juntamente com meu amigo Marquinhos Velhinho. Vou ali no CSNAT ali, dar uma limpada no meu dente. E eu tenho um negócio pra falar pra você, Bruninho e Nath. Todos os lugares que a gente vai, a gente ouve a Rádio Litoral. Então, por isso que ela está sempre em primeiro lugar.
1: É
3: tem
1: isso.
3: Os melhores locutores e os melhores ouvintes. E é sobre isso, Bruninho e Nath.
1: Tá tudo bem.
3: Valeu, valeu.
1: Valeu, valeu.
2: Vai lá limpar o dente, vai.

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0: Eu tô legal. 1h45, Wesley Safadão e Displicente fechando sequência dos 45 minutos, edição premiada. Edição premiada não, só 45 minutos.
1: É. Premiado tá nosso WhatsApp, valendo par de convite pra você concorrer à feijoada do João.
0: É isso aí, tem que mandar a senha.
1: Feijoada com o Litoral.
0: Daqui a pouquinho tem resultado.
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de 22 de setembro de 2026, tarde de primavera. Seja bem-vinda, primavera, que nos traga coisas boas, né? Que possa nos trazer flores floridas, um sol legal, bacana. Vai com calma aí no sol, né? E que você possa alcançar muitas coisas boas aí, tá bom?

0: informação. Fica aqui comigo.
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1: Para de postar as coisas pra me convencer que você tá bem, viu?

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1: E olha, gente, infelizmente a gente abre com a notícia que não queríamos dar de hipótese alguma. Morre o cantor Rick, prestes a completar 60 anos. O Corpo de Bombeiros de Santa Catarina localizou os destroços do helicóptero que transportava o cantor Rick da dupla Rick Renner mais 4. A aeronave havia desaparecido na tarde de ontem, durante um voo entre Porto Belo e São Joaquim. Além do cantor, outras 4 pessoas estavam a bordo. As equipes de resgate confirmaram a morte de todos os 5 ocupantes da aeronave. Os destroços foram encontrados em uma área de mata na Serra Catarinense. As buscas mobilizam bombeiros, drones, cães e aeronaves da Força Aérea Brasileira. As condições de chuva, ventos fortes dificultaram o trabalho das equipes durante a operação. A causa da queda será investigada pelas autoridades responsáveis.
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1: E o Espírito Santo tem alerta para chuva forte, ventania e possibilidade de granizo nesta quarta-feira, segundo o IMET. O aviso vale até as 23 horas e 59 minutos e abrange 70 municípios capixabas. A previsão indica chuva de até 50 milímetros por dia e ventos que podem chegar a 60 quilômetros por hora. Ainda há risco de alagamentos, queda de granizo em algumas áreas. A mudança no tempo será provocada pela passagem de uma frente fria pelo estado. O alerta deixa de fora apenas o extremo norte do Espírito Santo. Meteorologistas explicam que mesmo com previsão de chuva irregular na primavera podem ocorrer também temporais pontuais fortes. A orientação é ficar atento às condições do tempo e redobrar os cuidados durante pancadas de chuva e ventos intensos.
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1: E agora falando de futebol, a CBF aprovou a redução gradual do número de jogadores estrangeiros permitidos no Campeonato Brasileiro. A mudança começa a valer em 2027, quando o limite cairá de 9 para 8 atletas por clube. Em 2028, serão permitidos 7 estrangeiros, em 2029, 6 e em 2030, 5. Segundo a CBF, a medida busca ampliar o espaço para jogadores brasileiros, especialmente jovens da categoria sub-23. A entidade afirma que a presença de estrangeiros aumentou nos últimos anos, enquanto a participação dos atletas formados nas categorias de base diminuiu. O estudo apresentado pela CBF também aponta aumento da idade média dos jogadores da Série A. Além da regra dos estrangeiros, a entidade anunciou mudanças nos horários dos jogos da Série A e da Série B. A nova grade pretende reduzir partidas às 19 horas durante a semana e aos domingos à noite. O hashtag Se Liga Litoral de volta logo mais com informações do portal A Gazeta.
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0: Drake e Romário com Zé Neto e Cristiano. Eu volto já, fica aqui comigo. 2h43.
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1: Na Litoral eu tô legal, você cuidou, tá aí pra você ligado, né? Gente, fechando, né? O nosso Festa Litoral, som de Fred e Fabrício, pra você ligado com a gente, bora lá pro Oriundi.

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2: Isso aí, diretaço aqui, ó, na sua tardinha de Bem com a Vida. E no final tem o nosso Bora Pagodear. Solta o play, Safadão Displicente com Rei Vaqueiro.
3: Ah, canção Rei! Isso aqui tem que ter sentimento.

0: 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Telefone 996-34-6282. 3h36, segue de música. E daqui a pouquinho tem o nosso Bora Pagodear chegando aqui no pedaço, ok?
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0: melhor do pagode. 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
11: Tá aí pra você ligado aqui na sua Litoral, começando 60 minutos de música, direto aqui na nossa tardinha de Bem com a Vida. Daqui a pouquinho eu trago mais informações pra você, né? Informações apuradas com credibilidade, trazendo os últimos detalhes também, né? Sobre a morte do cantor sertanejo Rick e mais 4 pessoas em um helicóptero em Santa Catarina, né? Que triste, né, gente? A notícia que a gente não queria dar. Infelizmente, a gente assim estava tão esperançoso que eles fossem encontrados em vida, né? Muitas evidências que levavam a gente a acreditar que eles aterrissaram por uma medida de segurança, mas infelizmente, né? Depois de relatos de moradores dizendo que ouviu estrondo ali na Serra de Santa Catarina, aí já a ficha parece que já foi caindo aos poucos, né? Mensagens de celulares que eram entregues, porém não eram respondidas. Então, assim, as coisas foram se ligando e já era evidente que de fato seria um acidente fatal, né? E que pena, prestes aí a completar 60 anos, perdemos aí o cantor Rick. E o que eu posso falar do cantor Rick como radialista, né? Rick e Renner começaram aí na década de 90. E foi quando o Rick acertou, né? Foi quando ele encontrou o Renner, gostou muito do Rick, que ele é um cara que faz segunda voz e primeira voz, e que Deus possa iluminar o Renner nesse momento muito difícil, porque ele vai ter que ter muita força daqui pra frente, né? E resiliência. E o Renner foi como amuleto para a carreira dele, ele que tentava emplacar sucesso, da hora bom compositor, mas não conseguia emplacar como cantor, né? A partir do Renner que tudo foi um divisor de águas na vida deles. E o Rick, ele era um cara muito regrado, ele chegava no horário, ele tinha, assim, um compromisso com a música sertaneja, com os fãs, né? E assim, não quero trazer aqui as polêmicas, coisas que foram vivenciadas entre Rick e Renner, mas destacar só a pessoa do Rick como um cara que tinha compromisso, né, com a música, com a história deles, com uma carreira, levava tudo muito a sério. O cara era um compositor nato, muitos sucessos, de um coração gigante. Ele quem ajudou a dupla Gino e Geno, produziu o CD assim que colocou Gino e Geno no estrelato, né? E a fé dele era algo inquestionável também. Um cara que tinha muita fé em Deus, né? Era um cara religioso, valorizava muito a família. É um cara que, assim, já tá fazendo falta no cenário sertanejo, que Deus receba de braços abertos aí. Ele que brilhou muito, cumpriu sua missão aqui na terra, nos dando boas músicas. E é isso aí. 4:10, bora de 60 minutos.
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aqui os principais assuntos do dia para deixar você muito bem informado. Bom, vamos lá. Deixa eu falar para você o seguinte, hein? Deixa eu lembrar para você

0: Com Zé Baqueiro aqui, ó.
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0: Por aqui também teve Você Não Cuidou, Fred Fabrício. Também Sou Favela, Natanzinho Lima, Arrependidaço Ferrugem, Pena Que Seja Namora, Marcos e Benuti. Pra você que tá ligadão, curtindo a Litoral, chama um abraço, tá com a gente a Maria Rita Gonçalves. Thiago, manda um alô, excelente terça-feira. Todos nós estamos aqui ouvindo a Litoral. Valeu, obrigado, minha amiga Sueli Casimira, também no Perobas, curtindo a Litoral, desejando boa tarde a todos. Valeu, obrigadão pela companhia. Vocês estão tristes hoje, gente? O pessoal quase não tá participando aqui, né? Será que tá todo mundo sentido aí, né, pela partida do cantor Rick, né? E falando nisso, a gente traz mais informações agora aqui na programação.
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0: Olha, quatro pesquisadores da UFES participam de uma expedição científica internacional no Oceano Atlântico. A missão investiga a zona de fratura de Romanche, uma enorme falha geológica que se estende por cerca de 2 mil quilômetros entre Brasil e África. Em alguns pontos, o fundo do oceano chega a quase 8 mil metros de profundidade. A equipe capixaba integra um grupo de 26 pesquisadores de 5 países a bordo do navio oceanográfico Falcon. Os cientistas vão mapear, né, o fundo do mar e coletar amostras de rochas e sedimentos com o auxílio de um robô submarino. O objetivo é entender melhor a formação geológica e as características ambientais de uma região ainda pouco estudada. A pesquisa também vai investigar a existência de áreas com maior biodiversidade e possíveis ecossistemas marinhos vulneráveis.
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0: E a esposa do cantor Rick, da dupla Rick Renner, ainda não sabe da morte do marido. Geralda Helena, que mora nos Estados Unidos, está retornando ao Brasil nesta terça-feira. Rick, de 59 anos, morreu após o helicóptero em que viajava ser encontrado na região de Urubici, em Santa Catarina. A aeronave havia saído de Porto Belo com destino a São Joaquim e perdeu comunicação durante o trajeto. Além do cantor, estavam a bordo o empresário Bruno Avelar, o videomaker Paulo Soares, piloto e copiloto. As equipes de buscas localizaram o helicóptero nesta terça-feira, mas não houve sobreviventes. Rick ficou conhecido nacionalmente ao lado do cantor Renner e marcou a música sertaneja com seus grandes sucessos. A dupla também se apresentou em Vitória recentemente em um show gratuito que lotou a Praça de Camburi. Um momento triste, né? Para toda a música sertaneja e pro Brasil. 4h48, o nosso hashtag Se Liga Litoral de volta logo mais.
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0: Na litoral, eu tô legal. Tá aí, Jota Quest, descobridor dos 7 horas, 5 horas, 2 minutos. Excelente finalzinho de tarde pra você que tá ligado, curtindo aqui a litoral. Começo da primavera. Hoje é o equinócio da primavera, né? Chegada à noite aí, né, meu? Dia 22 de setembro. Que ela seja linda, bonita, florida, que traga-nos coisas boas. É isso aí, eu vou pro intervalo rapidinho, faturar. Já já eu volto, viu? Com muito mais música e informação pra você. Fica aqui com a gente.
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1: Opa, então vambora. Chegando por aqui o nosso Litoral com você. 5:10. Solta o play, vem com a gente, Marcelo Falcão, com o Chorão. Legal.

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1: Tá aí no nosso litoral com você, homem a homem, moleque a moleque, Natan com Zé Felipe, eu vou na sua casa. Felipe Amorim, bem-vindão, Legado, Marcelo Falcão e o Chorão. Pra você que tá curtindo a gente, obrigado, um forte abraço, um bom finalzinho de tarde, você de casa, no trabalho, no carro, onde quer que você esteja. Daqui a pouquinho eu vou trazer informações aqui, né, do que os cantores sertanejos estão falando, né, todo mundo se lamentando e prestando homenagens aí ao queridíssimo Rick, que nos deixou ontem vítima aí de um acidente aéreo. A gente conta já já pra você daqui a pouquinho. 5h19 aqui na sua Litoral, fica aqui comigo, não saia daí.
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0: na Litoral, eu tô legal. Tá aí pra você, ligado, ligada, né, gente? Grades do Coração, Grupo Revelação, Anjos, Jorge Matheus. Por aqui também teve Hoje Lembra, Alex Warren. Era uma vez, Aurora Boreal, Camisa 10, 5h40. Pra você ligado na Litoral, fica aqui com a gente. Daqui a pouquinho tem mais 45 minutos de música na tarde da sua Litoral. Fechou? Eu volto já. Sai daí, não.
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A Litoral Eu Tô Legal tem pra você Sorriso Maroto, Perdas e Danos com Ferrugem, Grupo Benza Deus. Agora 6 minutos, faltando para 6.

0: participação do gigante Léo Santana. Bom, 6:02 virou, né? Um bom começo de noite pra você, de casa, do trabalho, você no carro. Obrigado pela sua companhia, onde quer que você esteja ouvindo, a Litoral, seja bem-vindo à nossa frequência. E uma boa noite de terça-feira pra você, hoje 22 de setembro, começo da primavera, uma nova estação e que tudo se renove aí na sua vida também, tá bom? Eu volto no instante, fica aqui comigo, ó.
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8: Maravilha, de volta e trazendo para você mais 45 minutos de música diretaço aqui na programação da sua Litoral. E deixa eu mandar um abraço pra minha amiga Alzinha Famosinha. Ela tá na linha aqui pra falar com a gente. Fala, minha amiga.
9: Boa tarde, Alzinha Famosinha, ligadinha na Litoral. Peço a música da Simone Mendes. Ofereço parabéns pro Zé de Família, para a Claudinha, o cadastro único, para a Claudiane e família, para todos meus amigos.
8: Ô, minha amiga, forte abraço pra ti, viu? Vou começar com esse aqui, ó. Pode ser?

0: Abraço pra minha amiga Ivani Lopes do Interlagos, tá com a gente também. Fala, minha amiga, muito boa noite.
1: Boa tarde.
0: Opa, boa noite agora, né?
1: Toca aí, é. Uma música do Rio Tudo Bem. Tem uma última vez. Eu sou Ivani Lopes, batizado.
0: Valeu, minha amiga. Muito ruído, né, no áudio dela aí.
1: Oi, Thiago,
0: mas...
1: tinha esquecido o nome da música, é... Mais de mil vezes cantarei.
0: Mil vezes cantarei, Henrique Renner.
1: Obrigada.
0: Tá bom, minha amiga. Obrigadão, forte abraço pra você, né? E todos os ouvintes aqui, ó. Daqui a pouquinho, né, a gente vai falar mais aí sobre o assunto e coloca aqui uma música de homenagem à dupla Henrique Renner. Poxa vida, né, gente? Que dia triste hoje, né? Pra... Não só da música sertaneja. No rádio também a gente fica muito sentido, assim, né? Porque... A dupla Rick Renner tem uma conexão com a história do rádio também, né? Como tantos outros sertanejos, assim, das antigas, que nos deram muita audiência. Enfim, né? Chitãozinho Chororó, homenagearam. Recebemos com muita tristeza a notícia da partida do nosso querido amigo Rick. Foram muitos momentos felizes compartilhados ao longo dos anos. Nos deu... As músicas Páginas de Amigo e Eu Menti, canções tão especiais para nós e para o nosso público. Dono de uma voz marcante, um talento único. Tá aí, né? E a mensagem continua aí, a homenagem, né? E, enfim. São tantas homenagens. Deixa eu ver quem mais aqui. Né? A gente não dá conta de acompanhar por tanto de homenagens que o cantor Rick vem recebendo. Sérgio Reis, um dia triste para todos os brasileiros e principalmente para nós artistas da música sertaneja. Eduardo Costa, a gente sempre espera uma boa notícia. Eu fiquei sem dormir. Nesse momento eu não tenho palavras. Lamentou aí o cantor, né, que disse que ficou sem dormir a noite toda. Em busca de uma boa notícia, né? Que todos os ocupantes lá do helicóptero fossem encontrados com vida. Amado Batista, eu estou sem palavras, mas tive que passar por aqui para lamentar com vocês, brasileiros. Que Deus conforte a G, a esposa do Rick, a Geralda, né? E toda a família. Zezé de Camargo postou a foto do Rick apresentando... uma música pra ele, né? Logo no começo da carreira, com a legenda, dois meninos em busca de um sonho, sem palavras para explicar o que eu estou sentindo, né? Lá na década de 90, começo da década de 90, quando ambos ainda eram sonhadores com o vislumbre da música sertaneja. Cantor Gino, da dupla Gino e Geno, Deus gosta de pessoas boas. O Rick fez tanto pela minha carreira e também para outras pessoas, né? E o Gino, inclusive, lembrou que o primeiro CD que fez sucesso a nível nacional da dupla Gino e Geno foi produzido pelo cantor Rick, né? Que foi um divisor de águas na carreira de Gino e Geno, que tinha um sucesso meio que regional. Aí depois que o Rick botou a mão e produziu, o CD estourou no Brasil todo. Gustavo Lima, gente, talvez aqui a parte mais doída. Ele falou da vontade de não entrar em avião nunca mais. Lamentou o cantor sobre a morte aí do amigo Rick. O Sampaio, da dupla Teodoro e Sampaio, chorei muito. Foi-se embora um poeta, tão grande compositor quanto eu. Tá aí, né? E as mensagens são tantas. Muitas e muitas homenagens aí prestadas ao queridíssimo Rick, né? Que... foi embora de forma tão precoce, de uma maneira trágica. Tínhamos esperança, mas infelizmente Deus é quem sabe de todas as coisas, né? 6h31 para você ligar aqui na Litoral, a gente segue de música e daqui a pouquinho, antes da gente finalizar, vamos colocar aqui, né? Uma homenagem a Rick Renner.

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2: Muito bem, tá aí pra você ligado aqui na sua Litoral, 6 horas mais 40 minutos. Pra você que tá curtindo aqui a gente, bora de informação, é hora de nosso hashtag Se Liga Litoral, trazendo os principais assuntos do dia. A informação no tempo certo, última edição pra gente fechar bem aqui e de bem com a vida, ok? Vamos lá saber o que, que tem de informação aqui no seu final de tarde.
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0: Olha, gente, o INSS prorrogou o prazo para mais um ano da regra que facilita a concessão do auxílio-doença sem perícia médica presencial. A medida vale para os pedidos feitos pelo ATestMed, sistema que permite enviar documentos médicos pela internet. Com a prorrogação, o benefício por incapacidade temporária poderá continuar sendo o prazo máximo dessa modalidade, que permanece até 90 dias. A nova regra foi publicada no Diário Oficial da União e terá validade por mais 365 dias. Para solicitar o benefício, o trabalhador precisa apresentar documentação médica completa e legível. O pedido pode ser feito pelo Meu INSS sem a necessidade de comparecimento imediato a uma agência. A medida busca facilitar o acesso ao benefício para trabalhadores temporariamente incapacitados de trabalhar.
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0: E olha, gente, os corpos das 5 vítimas da queda do helicóptero em Urubici, Santa Catarina, começaram a ser retirados nesta terça-feira. O acesso ao local do acidente é considerado difícil e as equipes utilizam cordas para realizar o resgate com segurança. Entre os mortos, o cantor Rick, da dupla sertaneja Rick Renner, além do empresário Bruno Avelar. Também morreram o videomaker Paulo Soares, o piloto Antônio Roberto Nóbrega, de Araújo, e o copiloto Leopoldo Barros Teixeira. O helicóptero havia partido de Porto Belo com destino a São Joaquim e estava desaparecido desde a tarde de ontem. Os destroços foram localizados após uma operação que contou com bombeiros, cães, drones e apoio também da Força Aérea Brasileira. E os corpos serão encaminhados para Florianópolis, onde passarão por identificação e procedimento de perícia. As causas da queda ainda serão investigadas pelas autoridades responsáveis pela apuração do acidente. Acidente esse, né, que assim está mexendo muito com o Brasil pela forma que aconteceu. E é isso aí, gente. Triste, né? Triste momento aí pra dupla Rick Renner, que está atravessando esse momento de despedida, né? Momento de dor, de luto. E segundo as últimas informações, a esposa do Rick ainda não está sabendo, né, da morte do marido. Ela que ficou sabendo do desaparecimento. Ela pegou o avião nos Estados Unidos e veio para o Brasil. Ela que estava lá nos Estados Unidos, né? O casal que ultimamente morava lá. E ele vinha para cá para cumprir agenda e depois retornava para os Estados Unidos. E em Santa Catarina ele tinha um rancho, que é onde ele gostava muito de ficar, né? De compor, ficava lá justamente na Serra Catarinense, onde ele perdeu a vida aí de forma tão trágica. E eu quero quebrar o protocolo e tocar um sucesso aqui do Rick Renner, né? Como homenagem. A gente não pode mexer na programação, mas vamos lá. Rick Renner, Credencial, para homenagear esse cara que marcou a música sertaneja e deixa o seu legado.

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2: Isso aí, agradecendo você pelo seu carinho, sua audiência e a sua paciência. De volta amanhã, tá chegando formação de rede.
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0: noite e boa sorte.
1: Boa noite pra eles, Alex Bono com dois N's.
2: Gilber.
1: E o Anderson. Gilber Uber por aqui, direto da minha Gilbernave. Ouvindo a melhor programação com os melhores locutores, onde tem também os melhores ouvintes. Uhum. Estou ligadão aqui, amarradão. Que programação maravilhosa. Com vocês dois ainda fica assim melhor.
2: Que fofo.
1: Como eu
2: que
1: te
2: fofo.
1: Amo, Litoral. É nóis, na Litoral eu tô legal.
0: Valeu, obrigado, cara. Bom trabalho aí no seu aplicativo, hein?
2: O parceirão de todas as noites.
0: É isso. Falando nisso, falta pouco mais de uma hora pra primavera chegar na sua estação. A nossa estação chegar.
2: Na nossa estação, 9:05.
0: Sim, durante a Voz do Brasil, mas o Alex continua no ar, no aplicativo.
2: Tá bonito isso, tá? Muita música legal, umas coisas diferentes. Marcelo Rangel, você vê? Dá uma olhada aí.
0: Deixa eu ver.
2: Dá uma olhada só pra você se surpreender.
0: 21 horas. Ó, já vai começar com Chima Roots.
2: Vai vendo.
0: Chima Roots, vai lá descendo. Guga Nandes. Deixa eu ver aqui, né? Graveto com Marília Mendonça. Deixa eu ver aqui, né?
2: Você vai se surpreender. Não sei se hoje ele tá bem ainda, pra frente.
0: Ainda gosto dela do Skank.
2: É.
0: Dias de luta, dias de glória.
2: É, ele continua Charlie pra Brown, frente, viu?
0: Macucos. Uh-huh. Essa programação você ouve no durante a Voz do Brasil. Aí no rádio você fica com a Voz do Brasil, mas no aplicativo a programação continua musical com Alex Bono no ar também.
2: Exatamente. Por isso que quando entra a Voz do Brasil no seu dial, você pede pra Alexa tocar Litoral. Você baixa o aplicativo ou você entra no site litoralfm.com.br que você segue ouvindo a The Best Programação Off The Planet.
0: Mas da Alexa vai direto pro roda direto?
2: O quê?
0: A música ou roda Voz do Brasil?
2: A Voz do Brasil é só no Daio.
0: Só no Daio.
2: É, acabou a EBzinha, eu já tô falando em cima da EB, pro online, é uma loucura. E o legal é que a fofoca também é diferenciada. A fofoca do online é diferenciada. Então, pra você que tá curioso...
0: Lá é mais sem filtro?
2: Ah, meu filho, a gente poderia fazer esse programa.
0: Sem filtro?
2: Nossa.
0: Já tem até o nome, né? Sem filtro.
2: Sem filtro seria um sonho.

0: Vai, bebê!
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0: Litoral, eu tô legal, Danilo e Davi, aqui na programação dos 60 minutos, direto, só de música, sem comerciais, última chamada, já já, resultado de promoção.
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0: 5.
1: Zero.
2: Alex Bono. Vamos,
0: olha ele.
2: Tá onde? Estou saindo de São Paulo, hein?
1: Eita.
2: Conhecendo o destino Espírito Santo e ouvindo a melhor. Ouvindo a rádio então, com os melhores. Olha que Alex Bono com dois M.
1: Que
2: fofo, vamos que vamos. Soltei esse ingresso pro Vital aí. Eu tô querendo, hein? Me ajuda aí. Aqui na litoral eu tô mais que legal.
1: Estamos sorteando sim. Boa sorte, Fábio. O cara tá em São Paulo ouvindo ele. Não
0: demais,
1: esquece,
0: hein?
1: Vital. Um abraço, Fábio. Vem com Deus, hein? Boa viagem, parceiro. Cuidado aí, hein?
0: Amém.
1: Boa noite, Manuzinha. Chegou agora.
3: Cheguei agora da minha aula de violão.
0: Meu filho.
1: Chegou agora de onde?
3: Cheguei agora da minha aula de violão.
1: Aula de violão.
0: Chique isso, né? Vai dar um show. Quero ver quando você vir aqui, traz o violão que a gente bota um view pra todo mundo, hein? Prepara uma música aí pra nós.
1: Então, vai ensaiando.
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0: Cadê?
1: Cadê?
0: Não, tem que falar o vá!
2: Não,
0: é o Dodô do Bichote. Também o Andrezinho do molejo, né?
2: É.
0: Ele fala Andrezão.
2: É, tem uma coisinha assim, uma marca aí.
0: E o Dodô fala, vai!
2: Ah, pra mim a marca do Dodô era outra.
0: Qual? Não. Resultado de promoção.
2: Ué, mas isso aí não sou eu, não. Ficou marcado.
0: Tem imagens,
2: o cara, né? Poderia fazer isso em todo o clipe, ia bombar.
0: Tem. Resultado de promoção, atenção.
2: Vamos lá, dois convites pra curtir o pagode das antigas. Parabéns, Valência Mineiros, Leite Borlote, final telefone 4393.
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0: Muito bem, quase na hora de ir embora. Antes, deixa eu passar aqui no WhatsApp.
6: Boa noite, Hollywood Anderson, DJ Alex Bono, amigos da Rádio Toral. Uma terça-feira abençoada e um finalzinho já de noite, né?
2: Amém.
6: Entrada da primavera. Parabéns aí à Rádio Toral, programação sempre muito especial. Não é à toa que mais uma vez em primeiro lugar aí. Parabéns, viu?
0: Valeu, muito obrigado pela participação, Joel Flores.
2: Mais uma vez, é 4 anos, delícia.
0: 4 anos e meio seguidos, todos os meses. Perdi as contas já.
2: E afastando cada vez mais, fica mais louco ainda. Vai ficar mais doido ainda. Não é nem diminuindo, assim,
0: tchau,
2: aqui, né? Tá afastando.
0: Bom trabalho,
2: né? Cara,
0: bom.
2: Isso é um motivo de orgulho.
0: Eu sei, mas não precisa.
2: Ah, precisa, né? Você vê atrás é o quê? Uma pessoa tentando copiar? Uma coisa horrorosa?
0: Ó, a gente se fala amanhã, tá? Três da tarde, se Deus quiser. Continue aqui com Alex Bono. Daqui a pouquinho, tem 45 minutos direto só de música, sem comerciais. E o começo da primavera. O Alex Bono vai estar no ar no aplicativo, tá? Durante a Voz do Brasil.
2: Marco, o início da primavera comigo no ar.
0: Isso, a música continua no dial, vai no ar a Voz Brasil, mas no aplicativo, lá na Alexa, você pode continuar ouvindo a gente com a programação musical no capricho, como sempre, feita pelo Marcelo Rangel. Bom trabalho, parceiro.
2: Falou tudo, meu amigo, boa volta pra casa e agora vai refletir o farol da lua.
0: Farol da lua?
2: Uai, na terceira ponte, sua careca vai refletir pela cidade.

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0: Vem chegando comigo, já vai mandando a fofoquinha 99986-1050 que a gente abate papo. Enquanto isso, é 45 segundos.

Vai esperando pra brigar primeiro, né? Tu fala nada. Patrícia Santos, beijo pra você, Cris, Vila Graúna, Marcos França, Santa Luzia, Vitória, Fala Caetano e Cachoeiro. Também aqui, cadê, ó, Márcio Cleito, corre pro Sergipe. Aê! Rosilene Siqueira, de Inter

0: Sexta-feira. Tudo é desculpa pra fazer farra aqui, né? Mas não tem jeito, cara. Eu não tenho jeito. Descansar pra quê, né? A vibe tem que ser assim.
1: Boa noite, Alex.
0: Fala, Bere. Você. Você, gatona.
1: Eu tudo.
0: Que isso. Adoro.
1: Eita, Lelê. É isso aí. Manda beijo aqui pra mim.
0: Manda.
1: Para meu filho Matheus.
0: Matheus.
1: E pra todos os ouvintes da número 1.
0: Hello.
1: 3, litoral. Bora que bora. Vamos que vamos. Com... Alex, até as 23, né?
0: 23.
1: Eita, porra. Eita.
0: Mulher, você...
1: Essa semana tá botando aí, hein? Vamos no pé, hein?
0: Eu quero ver.
1: Um beijo, tô lindo.
0: Eu quero ver. Quando você chegar aqui, na minha cabeça, eu vou até ouvir o barulhinho. Esse barulhinho aqui. Você vai chegar e eu vou ouvir um barulhinho de alguém abrindo alguma coisa. Tenho certeza. Pode trazer. Traz de uma forma disfarçada numa garrafinha... Bem disfarçado, como se fosse água que a gente bebe. Fala, Cris!
2: Boa noite, Alex Bono.
0: Boa,
2: seu lindo,
0: você.
2: Maravilhoso. Passando pra desejar uma ótima noite, uma ótima terça-feira. E dizer que estou aqui, ligadinha com você.
0: Que fofa.
2: Beijos, meu amor, da sua Crisinha de Vila Graúna.
0: Um beijo, beijo, gata. Criancinhas, muda aí, muda aí, muda aí, pra gente curtir outra. Isso. Clássica. Vanusa mandou você no Comandio Baker.
3: Bono, uma excelente terça-feira pra você.
0: Pra nós.
3: Abençoada. E aproveitando pra limpar a casa na melhor companhia da Litoral FM.
0: Aí eu vi disposição. Limpar a casa 8h26, mas hoje eu vou depois das 11. Preciso. Sempre tem um cômodo da casa que a gente usa menos que deixa uma coisa de louco, né? Eu tô enrolando pra limpar um lá meu. Vou fazer isso depois das 11, então é isso. Força na peruca, como se fala, né, criancinhas? Vai com tudo, Van. Beijo, sua gatona. O que temos agora? O que temos agora? Para, música. O que tem? Música? Música.

0: música chegando na sequência, uma música que você pede, você vai ser atendido, é você no comando. Fica aí.
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0: É você no comando.
1: E aí, já gravou o seu pedido?
2: Rapaz, a galera já gravou, muitos pedidos chegando aqui. Eu ainda procurando uma boa pra colocar em homenagem ao Rick aqui, porque vários pedidos chegando. Tá pegando aqui uma versão ao vivo, mas vai original mesmo dessa música aqui, que é a coisa mais linda do mundo. Ei, vamos trazer pra cá os ouvintes que querem ouvir. Cadê? Vamos começar então com o Rick Renner, certo? Quem aqui tá pedindo? Cadê? Caramba, é muito pedido, hein? Começar com você, Caetano.
3: Boa noite, Alex.
2: Boa, meu amigo!
3: No comando hoje aí, gostaria de ouvir, manda pra nós um Rick aí, da dupla aí, Rick Renner, homenagem a ele aí, né? Partiu aí no acidente, faleceu no acidente aí.
2: É, rapaz.
3: E mandar pra todo o povo aí que curtiram e curtem as músicas deles aí.
2: Fez história, fez história.
3: E o grupo Pinga na Veia de A a Z, pra não esquecer de ninguém, né? Litoral, tá legal.
2: Boa, Caetano, Aninha.
4: Boa noite, Alex. Boa noite, Paula de Laranja da Terra. Já que eu estou no comando, toca aí uma música de Rick Renner em homenagem ao Rick que nos deixou na Litoral. Eu tô sempre legal.

0: 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Só pedir Força do Amor aí na voz de Rick Renner. Lá de 87, creio eu, com Roupa Nova, né? A banda original aí da música. Bem, mais uma agora nessa vibe também de Força do Amor, atraindo boas energias. Esse é o pedido do Gil Beruber.
1: Boa noite, Alex Bono. Boa noite, ouvintes da Litoral. Gil Beruber, da Barra do Jucu. Já que eu tô no comando, toca pra nós aí uma música que marcou muito na época da pandemia, já que estamos em meio a uma política. Dias melhores, Jota Quest. E na Litoral, eu tô legal.

dias melhores. A gente deseja isso daí, principalmente pra hoje, pro presente. Os dias melhores que seja agora. Amém, amém, amém. Era muitos pedidos, mas a gente segue. Tá vindo a Voz do Brasil no dial, mas no online tem muita música, muita music. Certo, criancinhas? O negócio vai dar bom demais. Tanta coisa. E os pedidos aqui eu vou atender mais tarde, tá? Até vou começar mais cedo hoje você no comando, porque tem muita gente. Marco França mandou para Lamas, Magno mandou aqui também outra lá em Colinas Laranjeiras, Denizinho Colan Santana.

0: Sabe, deixar um beijo pra você mesmo, ótima terça. Amanhã eu tô aí ligadinho pra ouvir Geração Litoral com você e com o careca mais lindo do mundo, o Oliver, que já tá na casa dele praticamente, já tá chegando.
1: Tomou banho
0: na casa dele.
1: Esse horário que toma banho. É isso.

0: Fala, Pati.
1: Aqui é Patrícia. Primeira vez mandando.
0: Bem-vinda.
1: Um alô aí, litoral.
0: Eba.
1: É, sou do bairro Macho de Noronha e tô aqui no meu trabalho, né? Eu estou só livre, só amanhã, 7 horas da manhã. Eu desejo uma ótima noite pra todos.
0: É.
1: E segue as músicas, litoral.
0: É, naquele momento que eu chego aqui e penso, nossa, tô trabalhando muito, vai até as 11 horas da noite, hein, Crescinha? Reclamando de barriga cheia, né? Aí, ó, o caso da Patrícia. Patrícia, seja bem-vinda à família Litoral, tá? Mande, participe sempre. Sempre. Seguinte, ó, nas redes sociais, segue lá, é o Alex Bono com 2 N's. Procura lá. Hoje tem um videozinho ali falando do Xuxa Park, né? Que teve alguns programas inéditos, que ninguém nunca viu. Bem legal, uma curiosidade bem legal. Tem umas curiosidades aí nos bastidores de TV e rádio. Só procurar Alex Bono, tá? Cara, muita gente chegando aqui. Deixa eu ver aqui. Marcinha Brit. Marcinha Brit aqui, deixa eu ver. Você falou do Rick Renner, Marcinha?
2: Boa noite, sou a Marcinha Brit.
0: Fala, meu amor.
2: Que já disse um comando. Eu quero ouvir a música Filha com Rick Renner, em homenagem ao Rick. E eu ofereço para Edneia Luz, Osélia, Fernando Brunck e para Vanusa Brioche, na Litoral e Estouberão.
0: Boa, sua lindona, fica aquele alô, tá? Rick Renner, acabei de tocar Força do Amor abrindo aqui em homenagem. Lúcia Braga, beijo pra você. Drica Santos, via suas fotos, viu seus áudios, tá, meu amor? Tá tudo aqui registrado. Que ela vai mandando, um atrás do outro, meu filho. Precisa não, tá? Eu vejo sempre aqui. Um beijo. Bem, agora sim, tô indo pro online. Agora para tudo. Agora esta emissora vai ficar na Voz do Brasil. Cadê a Voz do Brasil aqui?
3: 8 mil.
0: Daqui a pouco. Ah, não. Isso aqui é outra coisa. Pensei que já tava na Voz do Brasil. Agora vai vir pra Voz do Brasil e eu sigo no online com você. Fechou? Então todo mundo faz o que, né, criancinhas? Vai pro online. Vai pro online, litoralfm.com.br, ou pede pra sua Alexa ouvir Rádio Litoral FM, que a gente segue com 1 hora de música direto pra você. Vai perder não, né? Te espero então no online da Litoral.

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